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7: 21 horas e 2 minutos.
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0: 21h31.
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2: São 22 horas e 24 minutos.
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9: 23 horas e 5 minutos.
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0: 23:41.
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0: 4:20.
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14: 6 horas e 40

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0: 8 minutos.
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0: Alô, amigos, bom dia, gente, bom dia, galera, bom dia para todos. Estamos chegando com mais uma edição aqui do nosso Manhã de Sucessos, aqui na 106.3 São Bento FM, a rádio que a cidade ouve, a rádio do seu coração. É a São Bento FM e o nosso programa Manhã de Sucessos para você até as 9h30 da manhã. A partir de agora você já pode participar com a gente, já pode ligar para nós. O nosso telefone já está liberado para você. Participe, ligue para nós. O telefone está aqui, ó.
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0: Esse é o Disque Sucesso para você interagir com a gente, para você fazer o programa junto comigo. E eu estou aqui aguardando a tua ligação e o teu pedido musical. A rádio, para você ficar ligadinho com a gente, para você ficar sintonizado sem mudar de frequência, tá aqui, ó.
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0: Alegria presente em sua vida é com essa rádio aqui que a cidade ouve, é essa aqui, ó.
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0: É a rádio sucesso, a rádio do seu coração. E o WhatsApp do nosso programa, exclusivamente para o programa Manhã de Sucesso, é o 987-8961-17. 987-8961-17 é o WhatsApp aqui, que é exclusivamente para o programa Manhã de Sucesso. E a equipe do programa, eu mais eu comigo, e eu também. Simão Ribeiro com você hoje até as 9h30 da manhã.
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14: 7 horas e 24 minutos.

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2: Sete horas e 33 minutos.
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Beleza, né? Isso aí é o Manhã de Sucesso para você aqui na 106.3 São Bento FM, a Rádio Sucesso. Ontem um feriadão aí, né, gente? Feriadão aí. E ainda continua o feriado para alunos, né? Alunos é que gostam. Para alunos, colégio agora para alunos, só segunda-feira. Esses alunos gostam demais desses feriados. Mas está acabando os feriadão, né, para os alunos. Está acabando. É, agora, feriadão agora vai demorar para aluno. É, agora eles vão pagar o atrasado. É, mas já tá chegando as férias, né, deles. Aí eles vão ter outro mês de férias de novo. Vão ficar em casa. Bom dia, gente. Bom dia para todos. Bom dia você lá no Supermercado Arão. Bom dia. É, os amigos que estão ali no frigorífico do Supermercado Arão atendendo a galera. Bom dia. Bom trabalho a todos. 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

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Bom dia para os amigos ali na Eletrônica São Bento, do nosso amigo Silvério Campos. Bom dia, Silvério, bom dia a todos.

0: E a gente vai de sucesso, mandando a próxima música para toda a galera que tá ligada com a gente. Todos vocês que estão curtindo o nosso programa, bom dia!
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Beleza, beleza, de volta aqui com você, com a nossa programação até as 9h30, né? O nosso programa Manhã de Sucesso, você curtindo a melhor música, o melhor do sucesso, aqui na 106.3 São Bento FM, a rádio que a cidade ouve. E você pode participar com a gente, você pode interagir. Pode mandar a tua mensagem aqui para o nosso WhatsApp. WhatsApp exclusivamente só aqui do programa Manhã do Sucesso. É o 987896117. 987896117. É o WhatsApp aqui do programa para você participar com a gente, para você interagir, para você brincar com a gente. Tony Ferreira, bom dia. Dona Ruth, bom dia. Dico de Chibé também, bom dia. Rapaz, o Dico tá ligadinho com a gente aqui na Newton Belo, bom dia. Veveco do Lava Jato do Grau, Veveco também tá ligadinho, curtindo o programa. Bom dia, Veveco, bom dia. Bom trabalho aí pra ti. Garrido Despachante também tá ligadinho. Garrido tá com o rádio no pé do ouvido, curtindo aí a São Bento FM. Bom dia. Assim como o Júnior do Shoptime também está ligado com a gente, curtindo a programação. Um excelente dia, Júnior. Um bom trabalho para ti.

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0: Beleza, essa é o Manhã de Sucesso para você aqui na 106.3 São Bento FM. Programa para você até as 9h30 da manhã. É, a nossa programação é de segunda a sexta, que todas as manhãs a gente está aqui com você, trazendo sucesso para você. Meus amigos ali no bairro do aeroporto, tá ligado com a gente, né? A galera que sempre está antenada com a gente, a dona Célia e a dona Tertuliana, sempre curtindo aí a nossa programação. Bom dia! A dona Janice no São Lourenço também tá ligado com a gente, bom dia, obrigado, dona Janice, pelo carinho da sua audiência, tá bom? Continue sempre curtindo aí a nossa programação.
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0: Ali no mutirão a gente tem o nosso amigo Vadinho, né, o grande Vadinho, está curtindo aí o programa. Bom dia, Vadinho, bom dia. Bom dia, Vicente do ar-condicionado. É, também a dona Benedita, bom dia a todos aí no mutirão, bom dia. Dona Francinete e o seu Fernando na Isaquilândia, bom dia, obrigado.
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0: A gente vai aqui para mais um apoio cultural e volta já já com mais Manhã de Sucessos.
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2: São Tempo FM. 8 horas e 22 minutos. 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

Esse é o Manhã de Sucessos aqui na São Bento FM. E eu já quero abraçar o Tony Ferreira, a Dona Ruth, também ligada com a gente. Bom dia, os amigos aí da família Dias, todos que estão ligadinhos com a gente. Bom dia, obrigado pelo carinho, obrigado aí pela audiência, tá bom? Continue com a gente, continue ligados aqui na São Bento FM e o Manhã de Sucessos. Olha, ali na Matriz, temos aí na Matriz o nosso amigo Guiomar, Raquel, o Mundiquinho, o Rosalino e o Baixinho de Viegas, sempre curtindo a gente, sempre ligados na São Bento FM.

0: Jubileu Cachorrão no Porto Grande, galera ligadinha com a gente, curtindo o programa. Natinho, Joedi, Marinilde, Ribinha, Domingos, Pedro, Tereza, Júlio Black e Flávio Carão na Cristóvão Martins. Bom dia! Socorro aí na Santa Quitéria, junto aí com o Matheus. Matheus pegando a carona aí com a Socorro, né? Curtindo a gente. Bom dia!
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0: E mais um sucesso pra você!

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10: São Bento FM. 8 horas e 43 minutos.

Beleza, né? Beleza de volta aí com você, com a nossa programação, o nosso Manhã de Sucessos, pra você até as 9h30. O melhor da música, você curte aqui com a gente, você curte só sucesso, só aquelas que você gosta, né? Já estamos aí a sexta-feira, e a gente já vai desejar a todos um bom final de semana, né? Sextou, galera. Sextou, né? E você sabe, feriadão aí aconteceu, pra aluno ainda continua, né? É, pra aluno ainda continua o feriado. Até segunda-feira, né? Aluno pra colégio agora só até segunda-feira. Segunda-feira eles estão de volta pro colégio. Mas também já tá chegando aí as férias, né? Já tá chegando as férias dele de novo. Eles vão achar bom. E os festejos juninos já está chegando. E a gente animando vocês.

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10: 9 horas e 1 minuto.
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Beleza, isso aí é o nosso Manhã de Sucessos, animando você, trazendo sucesso. Você curtindo, já está se aquecendo aí para os festejos juninos, né? Que está se aproximando, já estamos no mês festivo, né? Mês de festa, mês aí do São João, mês aí do Santo Antônio, São João, São Pedro, é mês animado, mês de junho, né? Isso aí, a gente por aqui tocando sucesso para você. E abraçar os amigos ali na feira, rapaz. O nosso amigo Nonato do Lanche tá ligado com a gente. Bom dia! O Santana da Lojinha também tá curtindo a programação. Bom dia! Obrigado. Alcimar, também na Rua da Feira, tá ligado com a gente. A gente só agradece vocês aí pelo carinho da audiência. 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Eu ando tão apaixonado. Vamos de música? Trazer essa linda música aí do Zezé de Camargo e Luciano, né? Um grande sucesso para você curtir.

0: 9:09.
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2: 9 horas e 14 minutos.

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Beleza, né? O nosso Manhã de Sucesso já está chegando ao final. Está chegando ao final aqui o nosso Manhã de Sucessos. A gente já vai desejar a você um bom final de semana, uma boa sexta-feira. E convidar você para voltar a sintonizar o nosso programa segunda-feira, a partir das 7h30 da manhã. 7h10, né? A gente chega. Na próxima segunda-feira, tá bom? A todos um bom dia. Segue-se a programação musical aqui da São Bento FM. E o nosso programa só na segunda. A todos um bom dia. Fiquem todos com Deus. E até segunda, se Papai do Céu permitir.

0: 9:29.
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11: Agora em São Bento são 10 horas em ponto.
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11: Daqui a pouco a Rádio São Bento FM recebe a Rosiane Diniz, responsável técnica pela Neuroclínica Adonai. 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Daqui a pouquinho a Rosiane Diniz está chegando. Ah, e é claro que a gente vai falar sobre a nossa super mega inauguração.
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1: agora são 10:02, chegando o sucesso de Thierry. Já tem alô para os melhores ouvintes da programação. E você pode ouvir, né, a nossa programação em todas as plataformas. Você pode pedir a tua música, oferecer para quem você quiser. Fique à vontade, 988-528-944, 988-528-944. Dando play no sextou, em clima de boteco do Alta Voltagem.
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0: Agora são 10h14, Alô John, no São Judas, curtindo a nossa programação, é claro, no trampo, sempre na sua oficina.
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0: Também abraçando a turma 10 na Serraria do Camaleão, Ronderson Camaleão, Amarrado, Alex, todos curtindo a 106,3 no São Judas. Também eu sigo abraçando a Dona Eliene. Aí eu já vou pulando pro bairro Outra Banda. Pô, lá tem a Dona Maria José, tem o seu Zé Piloto, tem também a Enilde, a Chica. Todos curtindo a Rádio Somento FM. E do bairro Outra Banda eu vou pra onde? Eu vou pro bairro Porto Grande. Alô, Irineide, aquele bom dia. Alô, Saluca. Pulo pra Travessa Riachuelo. Dona Maria Morinha, aquele bom dia. Hoje tá do jeito que vocês gostam, né? Só sofrência pura. Estou no clima de boteco do Alta Voltagem. E já encontra-se aqui comigo, no estúdio da 106, a Rosiane Diniz, responsável técnica pela clínica Neuroclínica Adonai.
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0: Um ambiente pensado aí para você que está precisando de atendimento psicopedagógico, viu? Atenção, mamães de autistas. Você que precisa também de aromaterapia. E ela vai estar falando para você como é que funciona o aromaterapia, né? Ou melhor, a aromaterapia.
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0: Pra que utilizar? Pra que é necessário a aromaterapia? Tudo isso e muito mais, o nosso bate-papo já já.

0: Agora sim, agora em São Bento são 10 horas e 17 minutos. Rosiane Diniz, bom dia. Seja muito bem-vinda aos estúdios da Rádio São Bento FM. É um prazer, um privilégio receber você a primeira vez de muitas que irão acontecer ainda, né?
1: Sim, sim. Bom dia, Flávia. Bom dia a todos os ouvintes da Rádio São Bento FM. Né? Em especial ao programa Alta Voltagem aqui da minha amiga Flávia. Quero agradecer pelo carinho carinhoso com que você me fez esse convite. E é um prazer de verdade estar aqui para falar de temas tão relevantes que nós iremos discorrer aqui no decorrer desse momento. Eu sou a Rosiane Diniz, eu sou professora, sou mãe e sou sambentuense. Sou formada em pedagogia, com especialização em psicopedagogia, neuropsicopedagogia, neurociência, terapia ABA e mais outras coisinhas aí que a gente, né, ao longo da vida tem estudado, se preparado para realmente ter uma capacitação para fazer esses atendimentos da melhor maneira possível.
0: Certo. Rosiane, e o tema que nós vamos abordar aqui são temas de suma importância e que hoje, infelizmente, tem mamães atípicas que não sabem como conduzir a rotina, o cotidiano, o dia a dia com seu filho e quem buscar, quem procurar. E creio eu que hoje você estando aqui na Rádio São Bento FM vai ser uma parcela de contribuição para essas mamães. E no finalzinho a gente vai trazer outras informações que eu já venho trazendo para vocês em relação à Neuroclínica Adonai. Estamos aqui também, tá? Para estar trazendo para vocês todas as informações do que você, mamãe atípica, vai encontrar na Neuroclínica Adonai. Rosiane, para quem está ouvindo aqui o nosso programa Alta Voltagem, conta para a gente o que é o transtorno do espectro autista, o TEA.
1: Certo. Flávia, quando nós falamos de autismo, nós não estamos falando exatamente de um cérebro com defeito, que muitas pessoas pensam que quem tem autismo é doente, tem um cérebro defeituoso. E, na verdade, nós estamos falando de um cérebro que processa informações de forma diferente. Né? E o que acontece quando a criança autista ela se desregula, por exemplo? Por que que isso acontece? Você imagina o cérebro como uma central, tá? Imagina que o cérebro é uma central que recebe informações o tempo todo. Sons, luzes, cheiros, toques, emoções, palavras, mudança de ambiente. Isso tudo é muito habitual para quem não tem o espectro. Para quem tem o espectro, isso é maçante. É algo que não acontece como acontece com as pessoas que estão fora do espectro e que precisa ser levado em conta. Muitas crianças autistas, essas informações elas chegam com uma intensidade muito maior. Um barulho que você escuta que para você é natural, para uma criança que é autista, é ensurdecedor. Tanto que algumas precisam do uso do abafador. Não se sentem bem em ambientes que têm um barulho exaustivo, um barulho muito alto, que incomoda. Por quê? Porque quando chega no cérebro, quando chega ali no ouvido, chega de forma muito diferente do que chega para alguém que está fora do espectro, tá?
0: Certo. E quais são os sinais que os papais devem identificar, observar direitinho, identificar e ver que ali não é só uma criança peralta, porque, esse menino é danado, esse menino não se aquieta, né? Então, quais são esses sinais que os pais têm que identificar e saber que aquela criança não para quieto porque ela tem um problema?
1: Flávia, essa é uma pergunta bem pertinente. Porque existem alguns sinais que dá para você já ir observando desde cedo, né? Então, alguns sinais incluem atraso na fala, é uma criança que você vê que as demais, a maioria das crianças falam até determinada idade, e aquela criança em específico, ela ultrapassou aquela idade de falar. Então, você já precisa ficar ter esse olhar atento para ver essa questão, se houve sinais de atraso na fala. Se a criança, desde bebezinha, ela já tem um contato visual pouco, se é pouco contato, ela não firma os olhinhos, ela não olha para você com aquele interesse, ela fica devaneando, aquele olhazinho assim que não fixa momento algum. Tem dificuldade de interação social, sabe, essa interação social, a questão de fazer amizade, é uma criança que está sempre ali retraída, ela, depois que já não é bebezinha, quando ela já começa a entender, ela não gosta daquela companhia das outras crianças, ela não quer brincar junto, são comportamentos repetitivos, tá, sabe? Sensibilidade a sons, a luzes, a texturas, tem pouco interesse em brincar com outras crianças, são um dos sinais, são alguns dos sinais. Porém, não é porque a criança apresenta um desses sinais que você automaticamente já pode taxá-la como autista. Porque pode ser que uma criança ela não goste de brincar com outras crianças, né, goste de ficar mais reservada, mas seja por timidez, porque ela gosta de estar assim. Então é necessário que, além dessa observação de todos esses sinais, que se leve para fazer realmente um acompanhamento com especialistas, para que a gente possa, através dessa observação, porque é com observação que você pode chegar num diagnóstico fechado.
0: Certo. Por isso dá-se a importância do diagnóstico precoce, né?
1: A importância do diagnóstico precocemente é porque quanto mais cedo essa criança ela receber acompanhamento adequado, maiores serão as chances, as oportunidades que elas vão ter, ela vai ter de desenvolver habilidades importantes para uma vida social, que é a comunicação, a aprendizagem, a autonomia, convivência social. Então, quanto mais cedo a criança ela receber esse diagnóstico e começar a iniciar seu tratamento, seu acompanhamento, as chances de ela ter uma vida dentro da sociedade que a gente possa chamar de normal, ou que chegue pelo menos perto disso, elas serão sempre muito maiores.
0: Certo. Aí a gente fala da Neuroclínica Adonai, né? A Neuroclínica está chegando em São Bento, já chegou, né? A Neuroclínica Adonai já chegou em São Bento. E para essa criança portadora do transtorno do espectro autista, qual é o serviço que a Neuroclínica Adonai vai oferecer para essa criança e para as suas famílias?
1: Bom, por meio da avaliação, muitas crianças elas já vão chegar com o seu diagnóstico fechado, já fizeram aquela visita no pediatra, no neuropediatra, no psiquiatra, e elas já vêm com, algumas delas já vêm com o diagnóstico fechado. Em cima disso, nós faremos a nossa avaliação técnica, orientaremos os pais, faremos o acompanhamento especializado. Por quê? Porque cada criança, mesmo ela estando dentro do espectro autista, por exemplo, eu tenho 10 crianças, só um exemplo aqui, 10 crianças e todas elas estão dentro do espectro, e todas elas são nível 1 de suporte. Dentro desse nível 1 de suporte, cada uma pode e deverá provavelmente apresentar comportamentos diferentes, porque justamente isso, o espectro, ele é muito diferente de uma criança para outra, embora estejam dentro do mesmo nível de suporte. Então, a Neuroclínica Adonai, ela chega para fazer o atendimento individualizado para cada criança, sempre considerando a especificidade de cada uma, a necessidade que cada uma terá, né? Então, nós teremos neuropsicopedagogos, terapeutas ABA, psicopedagogos, e toda essa turma vai estar preparada para receber e atender essa criança, porque o que a gente quer de verdade é que essas mães elas tenham um refúgio, se sintam, encontrem na Neuroclínica Adonai um lugar de refúgio, de encontrei alguma coisa, eu preciso de uma resposta, eu quero que meu filho evolua, esse é o sonho de toda mãe, ainda que não de crianças neurodivergentes, de toda mãe, a evolução do seu filho. E a Neuroclínica Adonai, ela veio com esse propósito.
0: Muito bem. Muito bem, muito bom, Rosiane, o nosso bate-papo, 10 horas e 26 minutos, de suma importância, né? Eu tenho certeza que tem alguma mamãe aqui ouvindo, que conhece alguma colega que tenha um filho com esse problema, né? E não é um problema, né? Não é, Rose? A gente não vai dizer que é um problema.
1: Eu costumo dizer que não dá, Flávia, é para romantizar, porque eu já ouvi algumas pessoas romantizando o autismo. Principalmente, a gente está focado muito aqui no autismo, mas tem também a questão do transtorno do déficit de atenção.
0: Que é o que a gente vai falar já,
1: sim,
0: já.
1: Com hiperatividade. E não pode haver essa romantização de que é... Quem vive isso no dia a dia sabe que traz problemas. A criança em si, ela não e nunca será um problema. Mas a forma, né, como o autismo se apresenta em determinadas crianças, faz com que essas mães, esses cuidadores, que às vezes é um avô, um pai, fique sobrecarregado. Mas dentro do DSMT, que é o nosso o manual, né, que rege essas questões, o espectro autista ele não é tido como uma doença, é como um espectro mesmo, tá? Então, é um transtorno neurodivergente, mas não é uma doença. Só que para quem lida, sabe que apresenta-se muitas doenças dentro de quem tem o espectro autista.
0: Sim.
1: Sabe?
0: Sim.
1: São muitos problemas, são problemas a mais que aparecem. Então, é preciso que não se romantize, levar em consideração o quanto que essas mães, principalmente as mães, elas estão sobrecarregadas. E muitas vezes nós cuidamos muito, nós focamos muito na criança. E quem está cuidando está sendo esquecido. Então, a Neuroclínica Dona, ela tem esse olhar para o cuidador, quem cuida da criança, sabe? Porque quando você está no avião, quando você está num barco, numa embarcação qualquer, o que é dito para você, se acontecer algo imprevisto, é que se você vai deverá primeiro no avião colocar sua máscara de oxigênio para depois colocar ou numa criança, ou num filho, ou no colega que está do lado, e na embarcação que você coloque primeiro o seu colete. Por quê? Porque se você não estiver respirando bem, isso no avião, como é que você vai colocar a máscara no outro? Como é que você vai conseguir ajudar o outro a colocar o colete se você está afundando? Então, é nesse sentido, a gente quer cuidar da mãe primeiro, a gente quer ouvir e cuidar. Então, há esse espaço da aromaterapia que a mãe vai se encontrar. É um lugar, é um ambiente para que a mãe respire, sabe? E saiba que tem alguém que pensou nela.
0: Que a mãe fique relax, né, gente?
1: Exatamente.
0: E, como você falou anteriormente, tem o déficit de atenção, hiperatividade, e que hoje também praticamente está comum. Ah, meu filho está com notas baixas na escola. Meu filho não fica atento. Aí tem aquela criança que não para, né? Como eu falei antes também, não fica quieto. Então, que é a famosa hiperatividade e que as mães não conseguem identificar. Então, Rosiane, o que é esse transtorno de déficit de atenção e também a hiperatividade?
1: Bom,
0: como diferenciar aí também, né, a criança agitada de uma criança com TDAH?
1: Certo. O TDAH, como você bem já falou, bem já frisou, é uma condição caracterizada por dificuldade de atenção. Às vezes vem com impulsividade e hiperatividade e pode interferir no desempenho escolar, profissional e até nos relacionamentos. Mas é preciso que haja essa diferença, que a gente saiba fazer essa diferença, embora não sejamos, eu falo no sentido, os pais, as mães, os professores, não sejam exatamente especialistas na área, mas nós precisamos ter esse cuidado de fazer essa diferenciação. Porque qual que é a diferença? Como se diferenciar? Toda criança, ela pode ser agitada em determinados momentos ou não. Então, no TDAH, o que acontece? Esses sintomas de hiperatividade, eles são persistentes. Eles aparecem em diferentes ambientes, causam prejuízos significativos no aprendizado, na convivência, na rotina diária. Então, nós não podemos achar que uma criança é agitadinha, é uma criança que não fica quieta, até porque a gente sabe que, normalmente, uma criança que fica muito quieta tem algo ali que a gente deve ter uma atenção voltada para aquilo, porque não é exatamente natural de uma criança ser simplesmente quietinha o tempo todo. Então, a gente precisa saber essa diferença e por isso que é importante procurar profissionais que possam fazer essa investigação de forma mais detalhada para chegar num diagnóstico, fechar e aí saber se aquela criança tem o déficit de atenção ou não, se ela é hiperativa ou não. Né? E aí, quando que é o momento? Que momento que a gente deve procurar uma avaliação profissional? Quando os sintomas começam a interferir no desempenho escolar, na convivência social ou nas atividades do dia a dia. É importante buscar ajuda especializada porque nós sozinhos a gente não consegue. Por mais amor que uma mãe, que um pai, que uma família tenha por uma criança, sem os especialistas é impossível que se leve para essa criança o que ela realmente precisa para se desenvolver.

0: escolar. Certo, Rosiane, 10h32. E também tem os impactos que o TDAH, né, ele tem na vida escolar e familiar também dessas crianças, né? E também a jovens, adolescentes. Fala pra gente.
1: Sim, a criança ela pode apresentar dificuldades para concluir tarefas, tarefas simples. Ela manter a atenção, organizar materiais e seguir regras, o que pode gerar frustração tanto para ela quanto para a família. Então, a pessoa que ela tem o déficit de atenção, e isso não é só criança, tá? É, são muitos adultos que hoje têm se descoberto com autismo e com o TDAH. E a atenção, o principal sintoma de TDAH é a questão da atenção. Você não consegue manter a atenção por um período muito longo em determinada atividade, em determinado... você está assistindo um filme ou você está assistindo uma aula e sua cabeça começa a devanear, pensar outras coisas, depois você volta e um passarinho cantou, já tirou tua atenção daquela atividade que você estava fazendo e aí você volta. Então, o TDAH, ele traz prejuízos, sim, para a vida de ali. Imagina isso na vida de uma criança que as pessoas que estão em volta, ali na escola, ali na sua família, elas não conseguem entender por quê. Então, por isso que é importante buscar ajuda. Porque quando a gente começa a entender o funcionamento do cérebro, a gente consegue entender que aquela criança, ela não faz aquilo de propósito, ela não é culpada e que tem ajuda. Não há cura para o TDAH, nem cura para o autismo, porque não são doenças e não são enxergadas como doenças. Porém, existem protocolos, tratamentos que a gente consegue levar uma qualidade de vida muito melhor para essas pessoas.
0: Certo. E aí a Neuroclínica Adonai entra. E como a Neuroclínica Adonai vai ajudar crianças e adolescentes, tá, com o TDAH?
1: De tal forma que eu expliquei e falei anteriormente relacionado ao TEA, a gente vai fazer a mesma coisa com as crianças ou as pessoas que têm o transtorno do déficit de atenção com hiperatividade ou sem hiperatividade, que é justamente atender, montar um protocolo específico para cada uma delas, e aí através da primeira consulta a gente vai fazer aquela anamnese, conversa, tenta entender, a gente vai fazer o possível para que entenda e monte um protocolo específico para aquela pessoa e a partir de então que ela possa ter uma qualidade de vida muito melhor.
0: Certo. Rosiane, eu vi também que na Neuroclínica Adonai teremos aquele cuidado especial para com os nossos idosos, né? Que é a doença aí de Alzheimer. Então explica aí, fala um pouquinho para os nossos ouvintes, para aquelas pessoas que têm um idoso em casa, que tem esse problema de Alzheimer, tá? Quais são os primeiros sinais que a família deve observar nos idosos? Qual a importância do diagnóstico precoce, tá? Como a família pode lidar com os desafios do cuidado ao idoso com o Alzheimer?
1: Bom, Flávia, o Alzheimer, ele é uma doença que infelizmente é neurodegenerativa. É uma doença que afeta principalmente a memória, o raciocínio, a capacidade de realizar tarefas do cotidiano, sendo mais comum em idosos. Pode acontecer em outras idades, outras faixas etárias, mas é mais comum que aconteça entre os idosos. E os primeiros sinais que os familiares devem observar é a questão dos esquecimentos frequentes, repetições constantes de perguntas, tá? Dificuldades para encontrar palavras, desorientação em lugares que a pessoa ela conhece no seu dia a dia, mas ela tem aquela dificuldade de reconhecer, fica meio perdida, desorientada em lugares, né? Dessa forma. E mudanças de comportamento podem ser sinais de alerta. Então, infelizmente, se perguntar, alguém ficar na dúvida, tem cura? Não tem cura. Infelizmente, não tem cura. Mas existem alguns exercícios que, para quem é especializado, consegue fazer e leva um pouco de qualidade de vida para essas pessoas, recupera um pouco da autonomia e retarda os sinais, né, do Alzheimer na vida dessa pessoa. Então, qual é a importância desse diagnóstico precoce no Alzheimer? O diagnóstico precoce, ele possibilita iniciar intervenções que ajudam a retardar essa evolução dos sintomas e proporcionar uma melhor qualidade de vida ao paciente e à família. Porque somente quem cuida de uma pessoa com Alzheimer sabe o tanto que é difícil às vezes parece até impossível, porque são pessoas que algumas vezes elas se tornam agressivas, são pessoas que você já tem a sua demanda do dia a dia, você já é estressado pela demanda do dia a dia, e são perguntas que você acaba de responder e daqui a pouco a pessoa vem e pergunta a mesma coisa, não obedece, às vezes quer sair de casa, tem alguns que fogem de casa e tem que ter todo aquele cuidado. E a família, ela não é preparada para lidar com esse idoso, ela não está preparada. De repente, uma pessoa que ali fazia as suas atividades diárias, reconhecia todo mundo, de repente se transforma em alguém que às vezes você tem a impressão que não conhece. E é exatamente isso, é uma pessoa que vai perdendo a sua identidade, ela consegue lembrar de fatos que aconteceram há tempos atrás, mas não consegue lembrar de algo que aconteceu há 10 minutos, há 5 minutos atrás. Então, como é que a família ela pode lidar também com esses desafios e cuidados com o idoso? Buscando informação, ajuda profissional, mantendo uma rotina organizada, exercitando a paciência, né, e o acolhimento, porque o suporte familiar ele faz a diferença. Então, o suporte familiar, a importância da família, em primeiro lugar, é buscar ajuda para essa pessoa. É o primeiro ponto de atenção. Eu preciso buscar ajuda para essa pessoa. Então, lá na Neuroclínica Donai, nós oferecemos orientação, acompanhamento, estratégia de estimulação cognitiva, que ajuda a preservar funções importantes e que promovem uma qualidade de vida.
0: Certo, viu? Só você que tem o idoso em casa, fiquem atento, né, aos sinais, porque os sinais estão aí. Basta você identificar. E a Neuroclínica Donai, ela vai estar aqui em São Bento, de portas abertas, contribuindo aí para o acompanhamento aí do seu idoso. Agora em São Bento são 10 horas e 39 minutos. Você que está chegando agora, seja muito bem-vindo. Nós estamos em um bate-papo especial e regado de muito conhecimento, tá? Para você que está ouvindo, já vai passar para alguém, ou se você está precisando, essa entrevista chegou na hora certa, com a Rosiane Diniz, que é a responsável técnica pela Neuroclínica Adonai. Além do TEA que a gente falou, do TDAH, do déficit de atenção, né, da hiperatividade também do Alzheimer, a Neuroclínica Adonai vai estar também funcionando com a aromaterapia, né? E, Rosiane, o que é a aromaterapia? Como ela funciona? Quais os benefícios que a aromaterapia pode trazer para a saúde e o bem-estar? Quem é o público-alvo que pode estar fazendo a aromaterapia? No caso, se eu quiser ir fazer a aromaterapia, se eu posso fazer?
1: Sim.
0: Né?
1: Sim, eu já estou querendo fazer, criança. Já vai, já tem aqui, já tem o convite, já tem o... Já vou deixar aqui a autorização para você escolher seu horário e faça. Então, pessoal, a aromaterapia, ela é uma prática integrativa que, inclusive, já existe no SUS. Então, o SUS, ele vem adotando já a aromaterapia em alguns lugares como uma prática integrativa que não substitui medicação, não é para substituir o tratamento médico, ela vem para ajudar. Então, ela utiliza óleos essenciais naturais para promover o equilíbrio físico, emocional, mental, por meio de inalação, por meio que pode ser colocado também em determinadas situações também na alimentação, de forma segura para aplicação tem que ter. Então, tem que se ter um conhecimento da aromaterapia para que você possa fazer a aplicação nas outras pessoas. Então, se você for parar para pensar, antigamente, nós não tínhamos essa farmácia, o remédio de farmácia que hoje nós temos. Nós recorríamos, os nossos antepassados recorriam a chás, a óleos, a planta, né? Então, a aromaterapia, ela nada mais é do que a extração de óleo essencial de determinadas raízes, folhas, flores. E isso não é um achismo, é ciência. A ciência, ela explica. Então, você pode dar uma pesquisada, coloca no Google para que você possa se inteirar mais sobre esse assunto de aromaterapia, que é algo maravilhoso. Qual que é o público-alvo que, como a Flávia perguntou, qualquer pessoa pode fazer, inclusive uma gestante. pode fazer o uso da aromaterapia. É, já está sendo usado em alguns lugares, como eu falei, principalmente no SUS, em alguns lugares, o uso de óleos essenciais, da inalação durante o momento do parto ali, né? Do parto não, momentos anteriores ao parto, que ajudam essa gestante a se acalmar, ajuda ela a ficar mais consciente daquele momento, traz uma calmaria para ela, porque nós que somos mulheres sabemos que é um momento muito delicado, é um momento de dor, é um momento difícil. Então a aromaterapia, ela tem benefícios ímpares para aquelas pessoas que têm se sentido sobrecarregadas, estressadas, que estão com depressão, que tem baixa autoestima, que sofrem de cólicas menstruais, mulheres que estão passando pela menopausa, pessoas que estão passando ali pelo processo do luto. Então, a aromaterapia é uma técnica maravilhosa, é algo assim incrível, e eu digo isso para vocês com conhecimento de causa. Eu faço uso da aromaterapia desde que eu conheci, e aí eu resolvi trazer para São Bento. Era um sonho, né, de trazer isso para São Bento. Então, quando você utiliza a aromaterapia de forma adequada e orientada, ela pode ser uma excelente ferramenta também para o relaxamento, ajuda a dormir melhor, sim, né? Muitas pessoas, elas substituíram, não é o indicado que você substitua, a aromaterapia não vem com esse propósito, porém tem pessoas que já substituíram remédios de dormir pela aromaterapia.
0: Muito bem, eu vi aqui que também auxilia pessoas com ansiedade, né? Muito bom mesmo a aromaterapia, e a Neuroclínica Donai, ela vai estar trazendo esse serviço. É inédito, porque não tem outro local aqui em São Bento que faz esse serviço. Se faz, eu desconheço, Rosiane, né? Eu ainda não ouvi falar. Se faz, estão caladinhos, né? E creio eu que não, né? Que não tem ainda esse serviço de aromaterapia aqui em São Bento. E antes de encerrarmos, né, vamos falar aí da Neuroclínica Adonai, né? Como que surgiu a ideia de criar esse espaço, né, tão importante para a sociedade são bentoense? O que é a Neuroclínica Adonai? Qual é a proposta de atendimento para a população de São Bento aí que a Neuroclínica vai ofertar? Nós vamos falar também já aí da inauguração e principalmente da localização da Neuroclínica Adonai.
1: Certo. Flávia, a Neuroclínica Adonai, o que é a Neuroclínica Adonai? É um espaço que ele foi pensado, sonhado. Quando a gente sai daqui de São Bento, que você vê, né, algo de bom, quando você gosta da tua terra e que tu vê algo de bom em outro lugar, você fica sonhando em trazer para a sua cidade. E foi o que aconteceu, né, comigo. Eu viajei, fiz algumas especializações, vivi isso de perto e vi espaço e comecei a sonhar com a Neuroclínica aqui em São Bento, com a Neuroclínica Adonai. Então, a Neuroclínica Adonai é resultado de um sonho que acredito eu ser meu e ser também de Jeová, porque tudo que eu faço eu coloco nas mãos de Deus. E até eu queria até falar bem rapidinho, né, que no início seria Neuroclínica Diniz, que é o meu sobrenome, mas daí eu parei e pensei que se Deus, ele tem me ajudado, Deus está em tudo, tudo é dele, tudo é para ele, então nada mais justo que eu homenageá-lo. Então foi pensado nesse sentido a Neuroclínica Adonai, para que o nome do Senhor, além do que nós temos ali de oferecer da forma profissional, que haja também esse cuidado espiritual, né, dedicado, como eu falei, tudo que tem ali, desde cada detalhezinho, tem Deus em cada detalhe. Então a Neuroclínica Adonai é um espaço que é dedicado ao cuidado da saúde cognitiva, emocional, mas também no desenvolvimento humano. A nossa proposta é oferecer atendimento humanizado, acolhedor, especializado para crianças, adolescentes, para adultos, para idosos. E que esse atendimento, as pessoas se sintam bem a partir do momento que elas adentrarem a nossa recepção. Porque tem toda uma equipe treinada para tratar cada pessoa com humanidade, que é o que nós precisamos. Porque muitas vezes nós chegamos no estabelecimento e nós não somos recebidos como nós merecemos. E nós estamos ali levando o nosso dinheiro, levando o nosso tempo, né? Dedicando um tempo, prestigiando aquele lugar. E às vezes nós não somos recebidos como deveríamos. Então, esse é um diferencial da Neuroclínica Adonai. Atender o ser humano como ele merece ser atendido. Com muito carinho, com muita paciência, com dedicação. E isso é muito importante, né? Tem uma outra coisa também que eu gostaria de falar relacionado à Neuroclínica Adonai, que é a valorização dos profissionais da nossa região, da nossa cidade. Porque nós costumamos, infelizmente, acreditar que é bom, que alguém para ser bom precisa vir de fora. E nós temos muitas pessoas que estudam, que se preparam aqui dentro do nosso município e que estão preparadas sim para atender. Então é bom que nós demos, a gente dê esse crédito para as pessoas. Eu mesma sou uma pessoa que eu estudo diariamente, eu procuro me preparar, me especializar naquilo que eu tenho vontade de atuar. Então, hoje, eu estou como responsável técnica da Neuroclínica Adonai e me sinto preparada, assim como a equipe que está lá para atender as pessoas de São Bento, de Bacurituba, de Pinheiro e das regiões que assim se fizerem, né? Que tiverem a vontade de vir nos conhecer, de conhecer o trabalho da Neuroclínica Adonai. E eu tenho certeza que qualquer pessoa que adentre a nossa clínica vai sair dali fortalecido e sabendo eu não estou sozinho, porque essa é a ideia da Neuroclínica, é levar essa certeza de que tem alguém ali que pensou nessas pessoas e que elas não estão sozinhas.
0: Certo. E quando é que vai acontecer a inauguração oficial da Neuroclínica?
1: Para a honra e glória do Senhor, a nossa inauguração ela está prevista para acontecer na segunda-feira, dia 8. A partir das 8 horas, a nossa clínica estará de portas abertas. Na sequência, eu creio que a Flávia vai estar deixando aqui o contato. Então, quem já quiser fazer o agendamento da sua consulta, já deixar seu horário agendado. Nós estaremos, se Deus quiser, com as portas abertas a partir das 8 horas do dia 8, na próxima segunda-feira.
0: Certo, e vai ter um coffee break, um momento especial lá na hora da inauguração?
1: Flávia, nós pensamos, como o nosso público, ele é um público que não tolera barulho, então nós não pensamos numa inauguração
0: com barulho.
1: Com barulho, com muita gente, assim, aquela coisa de vamos fazer aqui uma música ao vivo, algo nesse sentido, não teremos.
0: Sim.
1: Então, o que nós pensamos? Para que essas pessoas elas se sintam ainda mais acolhidas e que o ambiente seja um ambiente calmo, de tranquilidade. No sábado, né, nós faremos um culto de ação de graças a partir das 7h30, em frente à Neuroclínica Adonai. Lá nós vamos ofertar, assim, um lanche para quem for ouvir, né, a palavra ali do Senhor. E esse culto de ação de graças, que é o mínimo que eu posso fazer para agradecer esse Deus que tem me ajudado até aqui nesse momento. Então, no dia, na segunda-feira, na inauguração, sim, na recepção, nós teremos, sim, um lanche a oferecer para quem for fazer, para quem for nos visitar, para quem for fazer sua consulta. Mas, de fato, no sábado é que terá mais essa é uma pré-inauguração,
0: uma
1: na verdade.
0: Uma pré-inauguração, sim.
1: Consagrando ali ao Senhor o espaço.
0: Sim, sim. Ah, então, reforçando o convite, no sábado, a partir das 19 horas, teremos um culto em ação de graças e em comemoração aí à inauguração da Neuroclínica Adonai, que vai acontecer nesta segunda-feira. Então, qual é o convite, Rosiane, que você deixa aqui para os ouvintes da Rádio São Bento FM? Como as pessoas podem entrar em contato com a Neuroclínica Adonai para obter mais informações, também agendamentos? Pode deixar tudinho bonitinho para os nossos ouvintes.
1: Certo, então só para reforçar, no sábado, como a Flávia já falou, eu já falei, teremos um culto em ação de graças em frente à Neuroclínica Adonai, que fica localizada bem ali em frente à União Operária São Bentuense, ali próximo ao casino, né? Próximo ao Miguel Pub, 906, o número da clínica, mas tem uma placa lá bem grande que você, se você observar, você já vai ver. E a inauguração, as portas estarão abertas a partir da próxima segunda-feira, a partir das 8 horas da manhã, estaremos lá para recebê-los. E quem já quiser entrar em contato para tirar dúvidas, para que a gente possa explicar mais ou marcar uma consulta, você pode entrar em contato pelo WhatsApp, é o 989-8751-1845. 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
0: Nesse caso, esse contato não é o teu, né, Rose? Não, não.
1: Não,
0: é da clínica mesmo.
1: É o contato da clínica.
0: Certo. Pode repetir. Agora em São Bento são 10 horas e 51 minutos. Já já tem Marcão Smith e o Rotação 106. E só lembrando que estamos aqui, né? Nós recebemos hoje, nessa manhã de sexta-feira, aqui no estúdio da São Bento FM, a Rosiane Diniz, que é a responsável técnica pela Neuroclínica Adonai, tá? Nós falamos anteriormente sobre o transtorno do espectro autista, que é o TEA. Falamos também sobre o transtorno do déficit de atenção e hiperatividade, o TDAH. Falamos também sobre o Alzheimer. Falamos também sobre a aromaterapia, que vai estar sendo ofertada também na Neuroclínica Adonai, né? Então, Rosiane, qual é o contato oficial? Agora é oficial, gente. Qual é o contato?
1: Pessoal, eu acabei errando aqui o último número, né? 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Repetindo, 989-8751-1847. Nós teremos um imenso prazer em atendê-los, em responder, tirar as dúvidas, agendar sua consulta. Vocês podem ficar à vontade.
0: Rosiane, quais são as suas considerações finais, agradecimentos? Tem a filhota que está ouvindo a gente, com certeza, tem o maridão, tem muita gente ouvindo, porque antes de vir para cá, ela pediu logo um link que todo mundo queria ouvir, a Rádio Sabeta FM, né? E pessoas que estão atentas às falas da Rosiane. Falas essa de suma importância, porque nós temos, principalmente aqui em Somente, nós temos muitas mamães, tá, atípicas, e recentemente viralizou aí nas redes sociais uma mãe atípica, não sei se a Rosiane chegou a ver, que foi a Mariana de Bacabal, né? Eu, com certeza, a Rosiane, ela já balançou a cabeça aqui, deu joinha, que foi uma mãe atípica que viralizou aí pela rotina dela com o José. E aquela mãe, a gente vê que é uma mãe que está estressada, que está sobrecarregada, que a gente vê, como a Rosiane falou, que precisa também de um olhar, de uma atenção, né? A gente vê que aquela mãe também ali precisa, não só o José, né? Mas aquela mãe também precisa. E depois que ela viralizou nas redes sociais, Rosiane, parece até que o menino deu uma acalmada, porque agora ele está fazendo uso dos medicamentos, tá? Mas aí a gente vê que a mãe continua para lá de Bagdá, ou seja, a mãe também precisa de cuidado, precisa de atenção, né? E tu acompanhou, né, Rosiane, esse caso?
1: Sim, Flávia. No caso da Mariana, foi algo que não foi dito anteriormente, mas eu vou até aproveitar o momento para falar. O que a ciência diz hoje? O que os estudiosos têm falado? As pesquisas têm nos levado a crer, né, de acordo com muitas pesquisas que já foram feitas, que uma criança autista, ela normalmente é filha de um autista, ou a mãe, ou o pai, ou dos dois. Um dos dois tem o espectro autista. Porque ali junta o gene, é uma questão genética, tá? A criança, ela nasce com autismo. Não é uma coisa que adquire ao nascer, após a nascer. Ela nasce com autismo. Então, a Mariana, a gente vê claramente, né? A gente olhando, a gente que já estuda um pouco, está na área, que há algum transtorno na Mariana. E você imagina, além dela ter o transtorno e que provavelmente não foi tratado, ela ainda tem uma criança neurodivergente. E aí você junta tudo isso, nem ela e nem a criança, com tratamento. E aí você viu tudo que deu, né?
0: Sim, sim, sim. Exatamente. Então, Rosiane, quais são as suas considerações finais? Desde já agradecendo você por estar aqui, por ter tirado um tempinho e meio, tá? A toda a organização, a correria, né? Para a inauguração da Neuroclínica, para a correria do culto que vai acontecer amanhã. Mas você tirou esse tempinho, veio aqui na Rádio Sobento FM para esse momento especial, trazendo muitas informações para os nossos ouvintes, e eu só tenho que te agradecer. E as portas da Somente FM sempre vão estar abertas para você trazer muito mais informações, porque isso são informações relevantes para os nossos ouvintes, porque com certeza alguém que está ouvindo deve ter algum conhecido que deve ter algum desses problemas, né? Aí já vai passar essa informação que já teremos a Neuroclínica Adonai, que vai estar aí, você que tem um idoso em casa, né? E que tem algum desses problemas que a Rosiane falou, quem sabe não é Alzheimer, né? Então, a Neuroclínica Adonai está aí para isso. Rosiane.
1: Flávia, eu queria agradecer, eu que agradeço de coração o carinho com que você me convidou, esse espaço que você abriu para que eu pudesse falar um pouquinho, como você mesmo disse, mesmo em meio a tanta demanda que tem para esse momento de inauguração. Mas eu vim com muito prazer, porque levar informação é o mínimo que nós podemos fazer para essas pessoas, né? Independente que vão até nossa clínica ou não, o que eu puder fazer sempre, serão feitas ações, a Neuroclínica Adonai é parceira para fazer ações que levem informações, que ajudem o próximo, né? Então, eu queria muito, muito, muito mesmo, Flávia, agradecer o teu convite, agradecer a minha família, né? Meu marido Eliseu, minha filha Shayla, meu filho Robert, a minha equipe em especial da clínica, uma equipe assim maravilhosa que me abraçou, a Railda, a Josi, Irene. E queria mandar também um alô especial para um amigo que me pediu para mandar um alô para ele, não esquecer dele, que é o Giovanni, lá do povoado Mangal, Giovanni Sati, trabalha aí com instalação de antena e me pediu um alô, um abraço para você, Giovanni. E quero realmente agradecer primeiramente, que era para eu já ter feito isso, não fiz, foi aqui passou, mas agradecer a Deus pela oportunidade de eu estar aqui, de eu estar viva, de eu estar conseguindo levar esse projeto adiante, porque eu tenho certeza que esse projeto ele chegou em São Bento para ajudar as pessoas, para levar conhecimento, para levar tratamento, para levar refúgio mesmo, sabe? Calmaria, de que alguém vai me ajudar, enfim, chegou alguém para ajudar, né?
0: Sim.
1: É um espaço que as pessoas vão se sentir acolhidas, vão se sentir ouvidas, e pode ter certeza que a Neuroclínica, com sua equipe, ela está preparada para receber a população de São Bento, a população vizinha e os demais que precisarem dos nossos serviços.
0: Certo. Agora em São Bento são 10h58, já por aqui Marcão Smith, né, para te fazer companhia a partir de agora nessa manhã de sexta-feira, sexta relax, segunda relax, não. É sexta o quê? Internacional? A sexta internacional com Marcão Smith. E fica aqui o nosso convite para amanhã, a partir das 19 horas, o culto de ação de graça, tá? Em comemoração à inauguração da Neuroclínica Adonai. O culto vai acontecer em frente à Neuroclínica, onde vai funcionar a Neuroclínica. A Neuroclínica vai funcionar em frente à União Operária São Bentuense. Não tem erro. Bem ali próximo ao Miguel Pub, na Avenida Evandro Sarney. Gente, não tem erro nenhum. Bem próximo do casino. Então pronto, lá que vai funcionar a Neuroclínica, como a Rosiane falou, tem uma placa imensa lá. Então você é o nosso convidado amanhã, tá? Para o nosso culto e na segunda-feira para prestigiar o nosso espaço. Fique agora com o Marcão Smith e o Rotação 106. Até segunda!
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11: 11 horas e 6 minutos.
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Cadê? Já tá alto demais, peraí. Bom dia, galera. Agora ficou baixo demais. Bom dia, galera. Bom dia, cidade. Pra você que tá aqui curtindo a nossa programação, a partir de agora tem eu, Marcão Smith, comandando a nossa 106,3 aqui até às 13 horas. 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

0: 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Bora aqui começando o nosso programa e eu volto já já pra você, já começando com Stevie Wonder cantando Part-Time Lover. Já começando o nosso Rotação 106, hoje na nossa Sexta Internacional. Eu volto já, hein?
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0: horas e 17 minutos.
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0: Então, rotação 106 para você. Vamos lá aqui com a alô da galera, a turma que fica ligadinha aqui na nossa programação. Começando aí com o Kiko do Rádio, Tchuco França, o homem das caixas de som. Tem também a turma da Casa da Farinha Amaral, Lucas e o Mário Amaral, a Fabiene, Miguel e Deivinho aí no centro da cidade. Célia e José Larocha também. Ainda a turma da Singular Crédito. É, Daniel, Tânia e também a Mariane, Johnny, meu amigo Tameu, no Salão do Tameu, os irmãos Ernildo, Liberato, Gugu, Zumbi, Nega, Anderson e Ezequiel da Equatorial Maranhão, a turma do açougue aí do Supermercado Arão e todos daí, né, do Supermercado Arão, família Costa, alô, dona Diquinha, mãezinha, filho Léo, Gilvan, Nato, Anderson, a turma do Boi Tradição. Abraçando também Dona Maria Helena, seu Felipe aí, Enxuto, conhecido aí como Enxuto, né? O Robson, Fulô Ida, ainda a turma da Monte Crédito Soluções Financeiras São Bento, alô Neilson, alô Deise. Aqui no vizinho, bairro Tupi, tem um Garrido despachante e família Everalda aí no Lava Jato do Grau. Claudete Manicure, minha manicure oficial. Dona Maria Viana e família, a turma da Marilu, Malharia e Comunicação Visual. Na matriz tem a Dulcilene Farias, Nelson Farias, professor Miltinho, Ney Motorista, Dona Ana, Dona Trindade, a Catita na rua João Alves, Dona Gilca, Gigi Guilherme, Dona Lande, seu Pedro, Wendel, Léo Estilista e a Jordana, aí a turma da loja Bela Noiva. No Porto Grande tem o Matoso, Marcos de Nhoiô, tem o Boy, também tem o Ronildo aí no comercial Victor e Vitória, toda a turma aí do Porto Grande. Na Isaquilândia tem o Cacá Pinturas Automotivas, tem o Jocélia Santa no comércio do Negão, no Mutirão tem a Anice Campos, Rodrigo Giliardi, Juazeiro, o JP do Piseiro, aí também o Fernandinho Abrão, José Joel e Dona Francisca, Arnaldo Silva e Dona Ana. No São Cristóvão tem a galera da oficina e marcenaria do meu amigo Camaleão, tem o Alex, tem o Juneco, tem o Elton Barbie, o Bertoldo, Josinana, Heitor, o professor Baco, Claudinho, aí no comercial Nunes, aí a turma também do restaurante Sabor Natural, Vanessa, Carlinhos e Marilene. No São Judas tem o Hernanes, aí da Água de Coco, né, aí da Felipe Conduru, pertinho da casa de Charles Tatuador, aí também perto da casa de Cafeteira, Maria Vitória. Valeu, Hernani! Tem o Kelsinho Cross da Kevin Motos, peça de serviço, tem a turma do Bahia Espaço Relaxo, família Galvão, alô Dona Lourdes, Dona Gracinha, Concita, Luizinho de Jesus e Jacirene, Donato Curador e família, professor Soeiro, Antenor Eletricista e família, Zogol, Joel Soares, neto filho de Filomena, Geraldina e Maciel no bar da Geraldina, Dejânio aí filho do saudoso Djalma meu pretinho, João mecânico de motos e sua filhota Cacau, também a Kiki e a Kélcia, Dulce e Kelé na Travessa da Boa Vontade no bar da Dulce, seu Vicente, aí no comércio na Ponte do São Judas, a Lourdes na residência da família Farias e a turma da Farias Contabilidade, seu Zé Marcos na rua 15 de novembro, Wanda Barros e família, Volúnia, Ilânia e também Matheus. No bairro, outra banda tem Jefferson Ney, taxista, tem Juan Wellenes e família, Jonas Carvalho no Lava Jato do Carioca, seu Antônio Capiroto aí na Orla, seu Dino, Pesque Pague Bela Vista, Ronald Dodinho no Lava Jato Bacanga, meu amigo Beco Penha e também a dona Jaqueline aí no bairro, outra banda. Lá no Alegre tem a galera da Barbearia JV, João, Ronaldo, Alanzinho, Luan, aí também a turma da Elite Películas, meu parceiro Albert, Auto Pinturas, Reforma São Bento, alô Zuza, Restaurante Churrascaria do Chicão, alô seu Chico, aí em frente ao ginásio do Alegre, Valcar, Lanternagens, Pinturas e Funilaria dos Amigos Arlindo, Passarinho, Tonho, Francisco, Marquinhos, toda a turma aí na Valcar. No São Benedito tem a Dona Lúcia Maria, o João Lobato, tem a Dona do Cinema, a mãe da designer Denilson Ginuca no Clube Girassol. Alô Paulo, Netinho, Lourdiane, Edilson ainda Banda Sonhos, Eliette, Fernanda, Ana, Cacá, Isabela e a turma do Quiola Costa. Dona Regina e Dona Joana na Rua do Genipapeiro. Dona Bárbara e seu Biné, pai dos meus amigos Sócrates, Carlão, Bibi, Décio Dolores e da Isilene São Luís. Seu Antônio Brasil, alô Ró. Aí também na Praça de São Benedito, Heleno, Marinalva, Roque, Maria, Nezinho, Bola Mecânico de Motos aí por trás do Quiola Costa, o Márcio no Fomento, a Janice aí no, Dona Janice, né, aí no São Lourenço. Na MA014 Aeroporto, a turma do Bairro Restaurante Danice, o Point da Seresta, Neto Joe e o Rafael Pinturas na Joe Car. Dona Tertuliana também aí no aeroporto, Cristina, Tatá e Matias, o bar do Tatá no aeroporto, Joel Knight Kingston aí na Toca da Naja, e outros locais, cidades e estados, tem o Maxwell e Bona Sonic na Cidade Alta em Palmeirândia, Gilson Martins lá do Iguarapiranga, popular, conhecido como Rodrigo, morador do Oiteiro dos Regis, também tem o Juju lá em Santa Luzia do Paruá, marinheiro, Fatoca, seu Pedro, Dona Dominga, Luiz Mário, lá em Ilha do Meio, Bacurituba, Dona Maria da Paz, o Cerejo, Bacurituba, Cabeça, em Belém do Pará, quer São Luís e Thaís, lá no meu Rio Grande do Norte, Areia Branca, né? Também a família Luna, os Lunáticos. Lá no Ceará tem ele, Pedro Lima, o Pedrinho, na Panificadora Domingos, tem meu compadre Ivan Gibe, minha comadre Márcia, meu filho Richard Matheus, minha nora, a Hanna e ainda a Dona Luzeni, né, a avó do meu filho Richard Matheus, e ainda também tem o Tota Dias, o Safaneiro do Povão, na cidade de Vaze Alegre, onde se encontra também o Pelébico de Ouro, Dida e Dudinha Batera, era Ivan Caravelha, Paulo Gomes, né, o Paulinho, meu jovem também, e ainda o Pastor Luizinho e Chiquinho Safaneiro, na cidade de Oroz, todos lá no Ceará. Bora de música, bora curtir. Essa aqui vai pra turma lá de Areia Branca. Se estiverem ouvindo já, já vai curtir. Iron Maiden cantando Lost in Love. Eu volto já já.
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0: 13:30.
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0: Olha a hora!
1: 11 horas e 31 minutos.
0: 11 horas e 31 minutos e nós estamos por aqui na nossa 106,3. 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Bora curtir Década Explosiva Romântica cantando Oh Me, Oh My. Eu volto já já.
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14: 11 horas e 43 minutos.
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0: É o Rotação 106, 11 horas e 45 minutos. Bora curtir agora Ahá, cantando Manhattan Skyline. Eu volto já já.
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1: 11:49.
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0: Estação 106 para você aqui na nossa 106,3 São Bento FM.
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0: 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Olha a nota de utilidade pública, missa convite. Os familiares do saudoso Antônio Raimundo Nogueira Neto, conhecido como Siriba, convida a todos para a missa de sétimo dia. Será amanhã, dia 6, amanhã na Igreja Matriz, lá no local, a Igreja Matriz, a partir das 6:30 da manhã, tá? Agradece a presença de todos, a família Nogueira. Missa convite aí do saudoso Siriba, amanhã, 6:30 da manhã, lá na Igreja Matriz, hein? Bora curtir agora Queen, Freddie Mercury, cantando We Rockin' You, We Rockin' You, Will One Will Rockin' You. Eu volto já já.
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12: 12:01.
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0: o Rotação 106 para você. Bora curtir agora ABBA cantando Summer Night Sitter. Eu volto já já.
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0: 12 horas e 5 minutos.
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0: É Mater, deixa eu ver. I Mater of Feeling. Essa bem aqui, eu volto já já.
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2: São Tempo FM 12:20.
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0: Vambora, vambora com música, bora curtir Bee Gees cantando Night Fever. E volto já já.
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0: 12:25.
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0: É o Rotação 106 para você, 12 horas e 26 minutos. 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Bora curtir agora The Commodores cantando Lionel Rich, a música Weezy. Aí essa aqui eu vou oferecer a Dona Lúcia curtindo a nossa programação. Bora lá!
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0: 12:32.
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É o Rotação 106 para você aqui na nossa 106,3 São Bento FM. Tá chegando a grade de apoios culturais e a gente volta já já para você aqui, se liga.

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11: 12:40.
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0: É o Rotação 106 para você, 12 horas e 42 minutos. Bora curtir agora Bon Jovi, John Bon Jovi, cantando Living on My Prayer. Eu volto já já.
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0: 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Bora curtir agora Nazareth cantando Love Hurts. Eu volto já já.
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0: É, um Rotação 106 para você, 12 horas e 54 minutos. Estamos chegando ao finalzinho do programa Rotação 106 de hoje. Final de semana já batendo a porta. 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É isso aí, gente. Tô saindo fora deixando a última música de hoje, mas antes eu vou ler aqui mais uma vez a nota de utilidade pública, né? Aqui, convite missa. Os familiares do saudoso Antônio Raimundo Nogueira Neto, conhecido como Siriba, convida a todos para a sua missa de sétimo dia. Amanhã, dia 6/6/2026. Amanhã, no caso, lá na Igreja Matriz, o horário é 6:30 da manhã, tá? Agradece a presença de todos, a família Nogueira. Bora saindo fora, deixando um Paul McCartney e Michael Jackson cantando 666. Tchau, tchau. Fiquem com Deus e até segunda-feira, hein? Fui!
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0: 11:01.
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1: Mais de 60 mil fiéis lotam o estádio Castelão em celebração de Corpus Christi. Soldado do Exército é atingido por disparo na cabeça dentro de quartel. Foragido da Justiça é preso após passar por câmeras de reconhecimento facial em terminal de ônibus. Tribunal de Contas do Estado reprova contas de 5 prefeituras e aponta irregularidades. No esporte, final de semana decisivo para os maranhenses na Série D. E São João 2026 ganha decoração inspirada na Copa e novos espaços instagramáveis. Está no ar a edição do Jornal Central desta sexta, 5 de junho de 2026.
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1: Temporais mantém 75 cidades do Maranhão em alerta neste fim de semana. Repórter Thaís Brusaca.
4: O Maranhão segue sob alerta amarelo de perigo potencial para chuvas intensas nesta sexta-feira, com risco de temporais isolados, principalmente na faixa norte do estado. O aviso é válido até domingo, dia 7, e abrange 75 municípios maranhenses. O alerta abrange municípios da Ilha de São Luís, do litoral e da Baixada Maranhense, como São Luís, São José de Ribamar, Raposa, Barreirinhas, Tutóia, Araioses e Cururupu. Também estão inseridas neste alerta as cidades de Pinheiro, Viana, São Bento, Santa Helena, Bacuri, Bequimão, Turiaçu, Carutapera, Maracassumé, Governador Nunes Freire, Zé Doca, Santa Luzia do Paruá, Humberto de Campos e Morros. A previsão indica chuvas mais intensas no norte maranhense, com possibilidade de rajadas de vento e acúmulo de água em áreas isoladas. Em São Luís, a previsão é de sol entre nuvens e pancadas de chuva à tarde, com temperatura máxima de 31 graus. Enquanto isso, o centro-sul do estado segue sob influência do tempo mais seco e com baixos índices de umidade relativa do ar. Já em Imperatriz, o dia será de sol com muitas nuvens e temperatura máxima de 32 graus. Central de Notícias Brasil, Thaís Brusaca.
1: Mais de 60 mil fiéis lotaram o estádio Castelão em São Luís nesta quinta-feira durante a celebração de Corpus Christi 2026. Com o tema Ele Está no Meio de Nós, a programação reuniu caravanas de 15 municípios da Arquidiocese de São Luís e contou com missa, adoração e a tradicional procissão luminosa. A celebração foi presidida pelo arcebispo metropolitano Dom Gilberto Pestana, que conduziu a homilia diante de milhares de fiéis reunidos no Castelão.
5: Não podemos adorar Jesus no altar e ignorá-lo no pobre, no doente, no abandonado, no jovem sem esperança ou na família ferida. A Eucaristia nos compromete com a dor humana. Quem apenas cultua Jesus pode emocionar-se diante do sacrário e continuar sem perdoar dentro de casa. Pode rezar muito e amar pouco. Pode frequentar a igreja e continuar produzindo divisão, orgulho, mentira e egoísmo. Mas quando Jesus é verdadeiramente vivido, tudo muda. Perdão vence o orgulho.
1: Um dos momentos mais marcantes da noite foi o apagamento dos refletores do estádio para o acendimento das velas dos fiéis, iluminando todo o castelão durante a procissão. Outro destaque foi a tradicional chuva de pétalas, símbolo de adoração e reverência a Jesus Cristo. Entre as autoridades presentes estiveram o governador Carlos Brandão e a prefeita de São Luís, Ismênia Miranda. A programação foi encerrada com a bênção do Santíssimo Sacramento em uma das maiores celebrações religiosas do Maranhão. Viva Cristo!

0: Plantão Policial.
1: Soldado do Exército é atingido por um disparo na cabeça dentro do quartel. Repórter Jonas Mendes.
2: Tivemos aqui o registro de uma vítima de arma de fogo. Foi ferida com arma de fogo, segundo informações. O corpo é procedente do Hospital Dutra e trata-se de um militar do Exército, um soldado identificado como Jonatas, e até o momento não se tem ainda a definição, de acordo com a permanência do IML de São Luís, se trata-se realmente, no que ficou suspeito, que teria acontecido um acidente, né, que o ferimento foi acidental com arma de fogo, ou se aconteceu uma outra situação. Nós estamos aqui aguardando e até o fechamento desta matéria não se teve ainda a definição, nenhuma nota ainda foi divulgada por parte do Exército Brasileiro, já que o fato aconteceu, de acordo com as informações, no quartel do Exército, que fica aqui no bairro do João Paulo, aqui em São Luís. E ele foi ferido a bala e foi levado para o hospital, passou alguns dias internado e infelizmente não resistiu aos ferimentos e deu entrada aqui no Instituto Médico Legal de São Luís. Jonas Mendes, para a Central de Notícias Brasil.
1: A seguir, líder de facção é preso dentro de sala de aula durante a operação.
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0: Líder de facção é preso dentro de sala de aula durante a operação. Jauber Pereira.
1: Um homem de 26 anos, investigado pelos crimes de tráfico de drogas e associação para o tráfico, foi preso pela Polícia Civil na noite da última quarta-feira, dentro de uma instituição de ensino superior na cidade de Caxias. A prisão foi realizada por equipes da Delegacia Regional daquela cidade e da Delegacia de Homicídios e Proteção à Pessoa, em cumprimento ao mandado de prisão preventiva. Segundo a Delegacia de Repressão ao Narcotráfico, o DENARC, o investigado é apontado como uma das lideranças de uma facção criminosa com atuação na região. Ele já havia sido preso em 2025, durante uma operação que resultou na apreensão de drogas, balança de precisão, rádios comunicadores e uma pistola calibre 9mm. As investigações também apontam o envolvimento do suspeito em homicídios relacionados à disputa entre facções criminosas. De acordo com a Polícia Civil, ele seria responsável pela logística das ações criminosas, incluindo a locação de veículos utilizados em assassinatos e no transporte de drogas. Após o trabalho de monitoramento, os policiais o localizaram quando mesmo assistia aulas em uma faculdade caxiense. O mandado foi cumprido sem registro de incidentes. Ainda segundo a polícia, poucas horas após a prisão, pessoas ligadas ao suspeito teriam tentado recuperar a motocicleta utilizada por ele. A ação foi frustrada por equipes das polícias civil e militar que conduziram o envolvido até a delegacia para prestar esclarecimentos. Após os procedimentos legais, ele foi encaminhado para uma unidade prisional da região, onde permanece à disposição da justiça. Central de Notícias Brasil, Jauber Pereira.
0: Foragido da justiça é preso após passar por câmeras de reconhecimento facial em terminal de ônibus. Repórter Taliana Luz.
2: Um homem que soma mais de 70 anos de condenação por diversos crimes foi preso nesta semana em São Luís após ser identificado pelas câmeras de reconhecimento facial do Sistema de Segurança Pública do Maranhão. A prisão aconteceu em um terminal de integração da capital durante o monitoramento realizado pelas forças de segurança. De acordo com a polícia, o suspeito era considerado foragido da justiça e possuía mandados de prisão em aberto. A identificação ocorreu por meio da tecnologia de reconhecimento facial instalada em pontos estratégicos da cidade, que cruzou as imagens captadas com o banco de dados das autoridades. Assim que o sistema emitiu alerta, equipes policiais foram acionadas e seguiram até o local para realizar a abordagem. A identidade do homem foi confirmada e ele foi preso sem oferecer resistência. Segundo as autoridades, o detido possui um extenso histórico criminal e acumula mais de 7 décadas de penas impostas pela justiça por diversos crimes. Após os procedimentos legais, ele foi encaminhado para uma unidade do sistema prisional, onde permanece à disposição da justiça. Central de Notícias Brasil, de São Luís, Taliana Luz.
0: Presos acusados de clonagem de veículos automotores na Baixada Maranhense. Repórter Batista Peixoto.
3: A Polícia Civil do Maranhão, por meio do 2º Distrito Policial de Pinheiro, vinculado à 5ª Delegacia Regional, prendeu em flagrante 2 homens pelos crimes de adulteração de sinal identificador de veículo automotor, carro clonado e porte ilegal de arma de fogo. A investigação teve início após o proprietário de um veículo Volkswagen Virtus, residente na cidade de Picos, no Piauí, registrar boletim de ocorrência informando que vinha recebendo multas de trânsito registradas nesta cidade de Pinheiro, embora nunca tivesse estado no município, levantando a suspeita da existência de um veículo clonado circulando na região. Durante diligências, policiais civis localizaram o automóvel suspeito em uma oficina mecânica desta cidade. No momento da abordagem, um dos conduzidos foi flagrado portando um revólver calibre 38 municiado com 5 munições intactas. Os suspeitos foram conduzidos ao 2º DP, onde foram autuados em flagrante. O veículo e a arma de fogo foram apreendidos e encaminhados

0: para os procedimentos legais cabíveis. O Tribunal de Contas do Estado do Maranhão decidiu desaprovar as contas do município de Bacuri referentes ao exercício de 2024, último ano da gestão do ex-prefeito Washington Luiz de Oliveira. A decisão foi tomada durante a 14ª sessão ordinária do Pleno, realizada na capital São Luís, e expõe um cenário considerado grave pelos órgãos de controle. De acordo com o tribunal, foram identificadas irregularidades significativas na aplicação de recursos públicos, com destaque para um possível rombo superior a 77 milhões de reais no Fundeb. O caso está entre os mais críticos analisados na sessão, que também avaliou as contas de outros 4 municípios maranhenses. De Pinheiro, na Baixada Maranhense, Batista Peixoto.
1: A seguir, Tribunal de Contas reprova as contas de 5 prefeituras e aponta possíveis irregularidades em gestões.
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3: A Assembleia Legislativa do Maranhão foi avaliada pelo Tribunal de Contas do Estado com a classificação diamante em transparência na gestão dos gastos públicos, numa escala que vai de inexistente, passando por inicial, básico, intermediário, elevado, prata e ouro. 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Isso só reforça a seriedade da Lema no seu compromisso de bem servir o Maranhão. 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
19: 13 horas e 23 minutos.
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1: O presidente do Tribunal de Justiça do Maranhão, Ricardo Duailibe, autorizou o governo do estado a retomar o processo de contratação de um empréstimo de 1,3 bilhão de reais junto ao Banco do Brasil, que estava suspenso por uma decisão judicial. Na decisão, o desembargador entendeu que a manutenção da liminar poderia prejudicar investimentos em obras de infraestrutura e na recuperação de rodovias estaduais. Segundo o magistrado, a paralisação dos projetos poderia gerar aumento de custos e impactos à economia pública. Terceira mulher passa a comandar a Defensoria Geral do Maranhão. Repórter Edivaldo Oliveira.
0: A defensora pública Cristiane Marques é a nova defensora pública geral do Maranhão. Ela tomou posse em cerimônia no auditório da FIEMA em São Luís e comandará a Defensoria Pública do Estado no biênio 2026-2028. Cristiane é a terceira mulher a ocupar o cargo na história da instituição. A deputada Iracema Vale, presidente da Assembleia Legislativa do Maranhão, participou da solenidade.
21: A doutora Cristiane é uma pessoa atenciosa, preocupada com o próximo, tenho certeza que tem capacidade para dar continuidade ao trabalho do Dr. Gabriel, com inovações, com um olhar diferente, que é o olhar da mulher, né? E as parcerias existentes entre a Defensoria e a Assembleia só tendem a continuar e se fortificar. E eu estou muito feliz com esse momento.
0: A nova gestão terá como prioridades a ampliação do acesso à justiça gratuita, o fortalecimento da Defensoria no interior do Estado e a consolidação de políticas públicas voltadas à população em situação de vulnerabilidade. O secretário de Estado de Cidades, Alberto Bastos, representou o governo do Maranhão no evento.
22: A defensora-geral Cris, ela representa a continuidade de um trabalho de aproximação da defensoria pública com a comunidade. E, sobretudo, um diálogo constante com o Poder Executivo para que a gente não possa apenas executar uma boa política pública, como também eles nos fiscalizam, para que a gente possa aprimorar a qualidade do serviço ofertado à população. Portanto, a defensoria pública ela é indispensável.
0: Cristiane Marques sucede o defensor público-geral Gabriel Furtado, que concluiu 2 mandatos consecutivos à frente da defensoria pública do Estado. Atualmente, a instituição possui 84 núcleos regionais e atuação em 180 municípios maranhenses, consolidando sua expansão pelo Estado. A nova defensora pública fala sobre o desafio de comandar a instituição.
23: É uma honra muito grande e uma vontade de trabalhar maior ainda. Após 12 anos, uma mulher volta a assumir o comando da defensoria pública e eu vou dar continuidade a um trabalho de excelência que foi feito pelos meus antecessores, Alberto Bastos, Gabriel Furtado, e vamos trabalhar em parceria com o governo do Estado, na pessoa do governador Carlos Brandão, que foi o governador que mais investiu na defensoria pública em toda a história da instituição, e é essa confiança que ele depositou na defensoria que eu quero mostrar que valeu a pena, trabalhando muito e levando acesso à justiça e à dignidade para todo o povo do nosso Estado.
0: Defensora pública desde 2012, Cristiane Marques foi a primeira subdefensora geral no biênio anterior e construiu uma trajetória voltada à defesa dos direitos humanos, com destaque para ações de combate à violência contra a mulher. Entre as iniciativas lideradas por ela está o projeto Tia Lu e Mulher, reconhecido nacionalmente por promover atendimento jurídico, social e ações de fortalecimento da autonomia feminina. Central de Notícias Brasil, de São Luís, Edivaldo Oliveira.
1: O Tribunal de Contas do Estado do Maranhão reprovou as contas de 5 prefeituras referentes ao exercício de 2024 e apontou irregularidades na gestão de recursos públicos. Tiveram as contas rejeitadas as gestões de Matões, Anapurus, Pindaré Mirim, São Vicente Ferrer e Palmeirândia. Entre os problemas identificados estão déficit orçamentário, falhas contábeis e falta de recursos para pagamento de despesas. O tribunal também determinou novas investigações e auditorias sobre contratos e recursos públicos em municípios maranhenses. Já o julgamento das contas de Zedoca foi adiado para análise de documentos enviados pela defesa da prefeita. No próximo bloco, a gente fala do São João 2026, que ganhou decoração inspirada na Copa e novos espaços instagramáveis.
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19: 13 horas e 29 minutos.
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1: Atenção, estudantes, encerra na noite desta sexta-feira o prazo de inscrição do Enem 2026. Repórter Ana Lúcia Caldas.
3: Quem for participar do Enem 2026 tem somente até hoje às 11 horas e 59 minutos da noite para se inscrever, o que deve ser feito pela página do participante. O prazo também vale para solicitar atendimento especializado e tratamento por nome social. Este ano, os alunos concluintes do ensino médio da rede pública terão inscrição automática no exame a partir de dados encaminhados pelas redes de ensino, mas mesmo assim tem que acessar o site para confirmar as informações. Os participantes com pedido de isenção da taxa aprovada também deverão realizar a inscrição no exame. Já para os não isentos, a taxa de inscrição é de R$ 85,00 e pode ser paga até o dia 10 de junho. Os interessados em utilizar o exame para obter o certificado de conclusão do ensino médio ou a declaração parcial de proficiência deverá indicar essa opção no momento da inscrição. O Enem é a principal porta de entrada para a educação superior no Brasil por meio do SISU, do ProUni e FIES. Instituições de ensinos públicas e privadas também utilizam o exame para selecionar estudantes. Os resultados individuais do Enem podem ainda ser aproveitados em processos seletivos de instituições em Portugal. As provas do Exame Nacional do Ensino Médio acontecem nos dias 8 e 15 de novembro de 2026. Da Rádio Nacional em Brasília, Ana Lúcia Caldas.
1: Turistas que desembarcaram em São Luís esta semana foram recebidos com apresentações culturais no Aeroporto Marechal Cunha Machado, marcando o início do receptivo turístico junino 2026. O objetivo é divulgar a cultura maranhense e incentivar o turismo durante esse período. A reportagem é de Daniela Bandeira.
4: Uma ação que recebe os visitantes com apresentações culturais que destacam a riqueza e a diversidade das tradições maranhenses durante o período de São João.
5: Esse reconhecimento, esse acolhimento é muito importante, porque ele chega com a boa impressão, que é passado, que a gente espera que ele retorne
4: com
5: muitas alegrias.
4: No saguão de desembarque, turistas são surpreendidos por apresentações folclóricas que levam música, dança e manifestações típicas da cultura popular maranhense. Além de proporcionar uma recepção acolhedora, o receptivo tem o objetivo de divulgar o São João do Maranhão e despertar nos visitantes o interesse pelas atrações culturais espalhadas pelos arraiais da capital e do interior do estado.
5: Eu achei maravilhoso, a gente acabou de desembarcar e ser recepcionado com essa dança aqui, incrível.
4: A programação do receptivo turístico junino vai seguir nos dias 12 e 19 de junho e reforça a cultura maranhense logo na chegada dos visitantes ao estado.
5: Ela começa a estar esse alto da cidade, de uma forma de acolher o turista, mas
1: o São João do Maranhão 2026 ganhou uma decoração especial que une elementos das festas juninas e da Copa do Mundo em vários pontos da capital. A reportagem é de Caroline Lopes.
6: São João do Maranhão já começa a colorir ruas e espaços públicos de São Luís com as tradicionais bandeirinhas. Neste ano, a decoração temática une os festejos juninos e a Copa do Mundo. A proposta é transformar diferentes pontos da cidade em cenários que valorizam as tradições e convidam moradores e turistas a vivenciarem a temporada junina.
7: Ano passado, nós tivemos uma movimentação econômica de 415 milhões. E nossas bandeirinhas é o mar de cores. E lá também a gente gera emprego e renda. E movimento comércio informal, com os fotógrafos, com os ambulantes, também gerando emprego e renda cada vez mais para a população.
6: No centro histórico, a ornamentação já foi concluída e ocupa importantes corredores turísticos. Ao todo, foram instalados 9,2 quilômetros de bandeirinhas. No Arraial do Ipem, um dos principais polos da programação oficial, a decoração recebeu mais 3,7 quilômetros de bandeirinhas para compor o ambiente, que vai receber milhares de visitantes durante os festejos. Robson mora em Portugal e ficou encantado com as cores da cidade de São Luís neste período.
8: Vou tirar foto com as bandeirinhas, estou achando muito colorido, muito vivo. Onde eu vivo, enfeitam, mas também não é assim. Passei pela Bahia, mas não achei tão vivo e tão colorido quanto aqui.
6: A novidade deste ano está no Parque do Itapiracó, um dos espaços mais frequentados da capital para atividades físicas e lazer. Também entrou no clima junino, com 108 metros de bandeirinhas. A iniciativa amplia a presença da festa para além dos arraiais tradicionais. A decoração permanece instalada até julho.
9: Nada melhor, né, do que deixar um local mais bonito, mais fotografável, né?
1: O Jornal Central é uma produção do Departamento de Jornalismo da Central de Notícias Brasil. A técnica é de James Chaves e a apresentação foi de Tereza Cristina. Estarei de volta na próxima segunda-feira, neste mesmo horário, aqui na sua emissora. Obrigada a todos pela companhia. Tenha um bom fim de semana.
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3: 13:41.
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0: 13:49.
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0: 14 horas e 8 minutos.
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0: 14h14.
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0: 14:26.
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0: 14:32.
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0: 14h45.
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0: 14:52.
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0: 15:06.
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0: 15 horas e 12 minutos.
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0: 13:24.
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0: 15h31.
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0: 16:04.
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2: Solange, eu convidar a galera, dia 21 a gente vai estar lá no Aras Boa Viagem, dia 21 de outubro. Vamos estar lá. Isso aqui é sucesso, ó. Chora, maninha!
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0: 16h24.
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1: Meu amigo da Lúcia, a galera de Patos. Um abraço. 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

0: 16:34.
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11: 17 horas e 3 minutos. 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

17:07. 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

0: da Globo.
1: Alô, amigos, boa tarde, gente, boa tarde, galera. Boa tarde a todos. Estamos chegando com mais uma edição aqui do nosso Feedback, o nosso programa de todas as tardes para você, aqui pela 106.3 São Bento FM, a rádio que a cidade ouve. A partir de agora, até as 10 para as 7, você vai ficar curtindo o melhor da música. Hoje a gente vai tocar um estilo diferente hoje, né? Vai tocar algumas diferentes hoje, né? A gente vai trazer, porque já está chegando os festejos, então a gente já vai animar você, desde já, tá? O telefone está liberado para você participar, aqui, ó.
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1: Esse é o telefone, é o Disque Sucesso para você participar com a gente, para você interagir. E a rádio para você ficar sintonizado, sem mudar de frequência, sem sair de sintonia, aqui, ó.
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1: São Bento FM, a rádio que a cidade ouve, para você ficar ligadinho com a gente, tá bom? Sintonizado, na melhor frequência do sucesso, tá aí. E o nosso WhatsApp para você também participar da programação, WhatsApp aqui exclusivamente para o programa Feedback. É, o programa Feedback é o WhatsApp 987-89-61-17. 987-89-61-17. Você pode participar com a gente, pode interagir com a gente também, tá bom? Estamos aqui aguardando você. A equipe do programa, eu mais eu comigo e eu também. Simão Ribeiro com você, até as 10 para as 7 da noite.
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12: 17 horas e 22 minutos.

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1: Ah, se eu te pegar, hein?

Beleza, aí é o nosso feedback, a nossa programação para você. Até as 10 para as 7 da noite, você ligadinho com a gente, curtindo de bom, curtindo o melhor do sucesso aqui na São Bento FM.

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1: E o WhatsApp tá liberado pra você, o telefone também tá liberado, pode participar com a gente. Pode pedir a música que a gente vai atender você.
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1: Aí o São João tá chegando e a animação também.

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14: 17:42.
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2: 17 horas e 49 minutos.
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Beleza, né? Que a programação para você, o nosso feedback com o melhor da música, animando você nos festejos juninos, né? Que está chegando aí para você, os festejos juninos, né? Tá aí, e a gente já tá tocando as boas para você. Você curtiu aí, Boi Mimoso, e vai curtir muito mais antes do final do nosso programa, né? Antes do final da nossa programação, tem mais Boi Mimoso para você, tem Marguinho Maranhão e outros, né? E a gente vai tocando aquilo que você gosta. Coisa da terra, coisa nossa, né? Como diz a galera, coisa nossa, é frutos da terra, cantando e animando você. Boa tarde para você ali no São Benedito, você que tá curtindo a gente, boa tarde. Ao seu André, a dona Joana, dona Joana Regina, a dona Tibúcia no Beco do Cajueiro, Lúcia Maria, Felinho dos Fogões e Hortência, sempre ligado com a gente. Boa noite! Não, boa tarde, rapaz. Não, te acalma que ainda não chegou a noite, viu? Ainda quase chegando. E daqui a pouquinho tem a oração das 6 para você, tá? Daqui a pouquinho. Daqui a pouquinho tem a oração das 6 para você, você não pode perder. Não fique sem ouvir a oração das 6 aqui na São Beto FM, a rádio sucesso. A rádio que a cidade ouve, né? É a São Bento FM e a oração das 6, daqui a pouquinho às 18 horas. E antes da oração das 6, a gente abraça você que está curtindo a gente, você que está ligado ali no aeroporto. Boa tarde, gente, boa tarde. A gente vai lá no Monte Sinai, onde está a galera curtindo a gente também no Monte Sinai, a Fazenda Silêncio, onde está o seu Dico, para o seu Dico estar só de olho para o caminho, né? Já está preparando aí a fumacinha para botar uma das muriçocas, porque senão ele não dorme, muriçoca não deixa ele dormir. É, seu Dico está só de boa, boa tarde, seu Dico, obrigado pelo carinho da audiência, ali na Fazenda Silêncio, né? Tá certo, boa tarde. E também os amigos do aeroporto, como eu falei, a dona Célia, a dona Tertuliana, né? Boa tarde. Dona Janice no São Lourenço, também boa tarde, obrigado pelo carinho, pela audiência. Continue com a gente, continue ligados na 106.3 São Bento FM, a rádio que a cidade ouve. A gente vai trazer a música, né? Trazer o sucesso aí pra você. E já já vem a oração das 6. Mas antes, a gente abraça o Johnny Cabeleireiro. O Johnny tá ligadinho com a gente, curtindo o programa. Boa tarde, Johnny, e todos do salão que estão com você no salão, tá bom? Boa tarde, aí na rua, professor Tito Soares. Agora a gente vai trazer a música para você, o sucesso. Seguido aí vem a oração das 6. Na sequência, os apoios culturais. E a gente volta a seguir.

0: 18 horas em ponto.
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Boa tarde, queridos filhos e filhas, que a paz do Senhor esteja com você. Sagrado Coração de Jesus, fazei o nosso coração semelhante ao vosso, nesta primeira sexta-feira do mês. Olha, é o mês do Sagrado Coração de Jesus. Acesse o site para que suas intenções sejam colocadas na presença do Senhor. Pai, Filho e Espírito Santo. Amém. Amado Jesus, no final desta tarde nos lembramos da última ceia. E nesta semana em que celebramos a festa do teu corpo e teu sangue, Corpus Christi, queremos elevar a nossa prece, Jesus Eucarístico, certos de tua presença real, como assim desejastes, fazer isto em memória de mim. Jesus Eucarístico, aceitai a minha oração neste entardecer do dia. Se for de vossa vontade, concedei-me a graça particular que agora apresento em oração. Jesus, vós dissestes: se vós permaneceis em mim e se minhas palavras permanecerem em vós, pedi o que quiserdes e o conseguireis. Concedei-me o que vos peço, pois quero viver em vós. É por isso, Senhor, que nesta tarde, por intercessão de vossa Mãe Santíssima, Nossa Senhora do Santíssimo Sacramento, peço ao Pai, em vosso nome, Jesus, que me concedas o que desejo. Nossa Senhora do Santíssimo Sacramento, leve a teu Filho Jesus sacramentado na Hóstia Santa nossas preces, nossos clamores, nossas angústias e preocupações. Mãe do Santíssimo Sacramento, rogai por nós. Ave Maria, cheia de graça, o Senhor é convosco. Bendita sois vós entre as mulheres, e bendito é o fruto do vosso ventre, Jesus. Santa Maria, Mãe de Deus, rogai por nós, pecadores, agora e na hora de nossa morte. Amém. Nossa Senhora do Santíssimo Sacramento, rogai por nós. Graças e louvores se deem a todo momento ao Santíssimo e Diviníssimo Sacramento.

oração de agradecimento a Jesus das Santas Chagas, neste final do dia. Jesus das Santas Chagas, ao terminar este dia, eu me coloco diante de Tua presença amorosa. Tu sabes o que vivi, o que senti, o que deu certo e aquilo que foi difícil. Faça uma reflexão. Pense agora no seu dia, no melhor momento, no pior momento. Continuemos a rezar. Por tudo, Senhor, eu te agradeço. Não apenas pelo que foi bom, mas também pelo que me desafiou. Obrigado pelos gestos de carinho, pelas pequenas vitórias. E obrigado também pelos momentos de cansaço, de dúvida ou de dor. Porque principalmente neles, Tu me sustentaste, ainda que eu não percebesse claramente. Jesus, pelas Tuas santas chagas, rendo graças pela Tua fidelidade que não falha. Se hoje me faltou ânimo, serenidade ou paciência, acolhe meu pedido de perdão. Se hoje tive medos ou tropeços, cobre-me com as Tuas santas chagas. Tudo o que vivi, as alegrias e as cruzes, as palavras ditas e silenciadas, eu coloco em Tuas chagas benditas e te agradeço, especialmente por esta intenção que agora apresento. Coloque aqui o seu agradecimento. Senhor, entrego-te meu descanso. Dá-me uma noite de paz. Renova minhas forças e prepara meu coração para recomeçar amanhã confiando no Teu amor. Jesus das Santas Chagas, eu confio em Vós. Amém. 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

0: 18:15.
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5: São Tempo FM. 18 horas e 20 minutos. 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

Beleza, de volta aí com você com feedback. A programação para você até as 10 para as 7. Até as 10 para as 7. A gente fica juntinho com você. E a gente já ouviu aí a oração das 6, né? Ficou com a oração das 6, os apoios culturais. E agora a gente volta para trazer mais música para você, mais sucesso.

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2: Dezoito horas e 29 minutos.
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0: Beleza, estamos de volta com você, com a nossa programação. E a gente vai atender a Dona Maria Murim, rapaz. A Dona Maria Murim pediu uma música, a gente vai atender agora.
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Beleza, a gente vai atender agora a dona Maria Murim com essa música do Amado Batista. Ela pediu, tá aí, ela pediu, vai curtir o sucesso, né? A dona Maria Murim tá ligada com a gente, juntamente com a dona Saluca aí na Travessa Riachuelo. Olha o sucesso aí, ó.

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1: Aí o sucesso Coisa da China, atendendo Dona Maria Murim, que pediu, e a gente não pode deixar de tocar. É a música que o ouvinte pede, né? E a gente conhece, vai embora, e agradece você pelo carinho, pela audiência, e volta com vocês na segunda-feira, a partir das 5 da tarde, com mais um feedback. A todos, boa noite, fiquem com Deus, bom final de semana, até segunda, tchau, tchau, vem aí a Voz do Brasil, para você ficar informado com as notícias do Brasil e do mundo. Tchau, tchau.

isso aí.

0: 18:57.
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0: em Brasília, 19 horas.
1: Está no ar a Voz do Brasil. As notícias do governo federal que movimentaram o país no dia de hoje.
2: Olá, boa noite.
0: Boa noite para você que nos acompanha em todo o país.
1: Sexta-feira, 5 de junho de 2026.
0: Vamos ao destaque do dia. Bom condutor ganha incentivo na hora de renovar a carteira.
1: Agora é lei. Motoristas que não cometeram infrações terão a CNH renovada de forma automática. Gabriela Noronha.
3: Cerca de 2 milhões de motoristas já foram beneficiados desde a publicação das novas regras em dezembro do ano passado.
0: Você vai ouvir também Mac Idiomas.
1: Já está no ar plataforma digital para ajudar o cidadão a aprender inglês e espanhol de graça.
0: O presidente Lula destaca que saber outro idioma amplia oportunidades e abre novas portas na vida das pessoas.
4: O governo está fazendo, está utilizando a tecnologia para criar oportunidade de vocês poderem aprender coisas que a gente não conseguia muito tempo atrás.
1: E ainda bloqueio voluntário e simultâneo de todas as casas de apostas autorizadas do Brasil.
0: Mais de 574 mil pessoas já usaram a plataforma que permite a autoexclusão de bets. Márcia Fernandes.
5: Cerca de 40% apontaram a perda de controle sobre jogos e afirmaram que os impactos na saúde mental foram o principal motivo para a autoexclusão.
1: Hoje, na apresentação da Voz do Brasil, eu, Luciana Vasconcelos e Luciano Seixas.
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1: Bons condutores vão ter renovação automática da Carteira Nacional de Habilitação.
0: É o que prevê lei sancionada hoje pelo presidente Lula.
1: A medida integra o programa CNH do Brasil, que facilita e deixa mais em conta o acesso à primeira carteira de motorista.
3: A lei sancionada nesta sexta-feira institui o programa CNH do Brasil e permite a renovação automática da Carteira Nacional de Habilitação para os motoristas que estejam cadastrados no Registro Nacional Positivo de Condutores e que não tenham infrações de trânsito nos últimos 12 meses. A nova legislação é resultado de uma medida provisória encaminhada pelo governo do Brasil ao Congresso Nacional em dezembro do ano passado. Segundo o Ministério dos Transportes, cerca de 2 milhões de motoristas já foram beneficiados desde a publicação das novas regras. Entre os beneficiados está Andrei Abreu, morador de Santa Catarina, que conta que em 20 minutos teve o documento renovado.
6: Então eu só precisei fazer a consulta e lá só atestar mesmo a efetivação. E foi tranquilo, foi bem rápido, questão de 20 minutos mesmo, que se a gente anda corretamente, não tem multas e o sistema, ele busca uma forma de desburocratizar, viabilizar a rapidez na renovação, fica bem mais tranquilo e mais pessoas podem de fato se animar para poder tirar uma CNH.
3: Além da renovação, o programa CNH do Brasil também facilita o acesso à primeira habilitação nas categorias A, destinada a motocicletas, e B, voltada a veículos de passeio. Com a nova lei, os candidatos podem escolher como preferem se preparar para tirar a CNH. Se por meio do conteúdo teórico gratuito disponível na plataforma digital, se em uma autoescola tradicional ou combinando as duas opções. Com as mudanças, o Brasil bateu recorde de novos condutores habilitados no país este ano. De acordo com o Ministério dos Transportes, mais de 1.141.000 CNHs foram expedidas entre janeiro e maio. O presidente Lula também destacou o impacto direto das medidas no orçamento das famílias brasileiras.
4: Uma carta custava R$ 3.000, R$ 3.500, tinha gente que pagava até R$ 4.000. Agora não, agora o cara gasta R$ 670, R$ 500, já está com a sua carta pronta. Uma coisa importante, nós temos 60 milhões de pessoas usando o aplicativo. 60 milhões de pessoas. É uma população, sabe, o dobro da população argentina utilizando o aplicativo. Bom, isso tudo, para mim dizer ao pessoal que está tirando carta, tire sua carta, porque tirar carta é ter um instrumento de trabalho na mão para que você seja seguro. Portanto, utilize o novo modelo, um novo sistema de tirar carta e seja o motorista legalizado, tanto de moto quanto de carro, se tiver.
3: Os números mostram ainda um crescimento crescimento expressivo na procura pelo documento. O total de requerimentos para a emissão da CNH ultrapassou 7 milhões, volume 7 vezes maior que o observado antes da edição da medida provisória. Desse total, mais de 6 milhões de solicitações foram realizadas por meio da plataforma CNH do Brasil. Reportagem Gabriela Noronha.
0: Uma situação que começa como uma simples diversão na internet e o sonho do dinheiro fácil.
2: E aos poucos se torna um ciclo vicioso de endividamento e problemas de saúde mental.
0: Esta é a realidade de quem sofre com os perigos dos jogos da aposta online.
2: De acordo com o Ministério da Fazenda, mais de 25 milhões de brasileiros entraram nas chamadas bets no ano passado.
0: Mas uma nova ferramenta pode ajudar quem precisa enfrentar o vício.
7: Uma busca por dinheiro que resultou em mais dívidas. Essa é a realidade de muitas famílias brasileiras. Nossa equipe conversou com uma mulher que prefere não se identificar. Ela conta que durante uma depressão e precisando de mais recursos, começou a jogar em cassinos online. O hábito virou vício e ela passou a gastar todo o salário e o dinheiro de outras pessoas nas apostas.
8: O jogo meio que foi assim, uma válvula de escape. Aí foi evoluindo até chegar num ponto de eu gastar dinheiro que não era meu. O salário entrava, eu gastava tudo. E aqui em casa começou a ficar muito complicado e foi assim, até ter que tomar medidas drásticas.
7: Para evitar que mais pessoas se viciem e se endividem por causa dos jogos de apostas online, o governo federal lançou uma plataforma de auto-exclusão das bets. Com a ferramenta, o usuário indica seu CPF e, com isso, bloqueia de forma voluntária e simultânea o acesso a todas as casas de apostas autorizadas no Brasil, com uma única solicitação. É o que explica Daniele Cardoso, secretária de Prêmios e Apostas do Ministério da Fazenda.
9: Quando esse cidadão procurar uma determinada casa de aposta, ele vai estar bloqueado. Essa casa de aposta busca aqui para saber se esse CPF pode ou não apostar, e aí a gente dá informação dizendo não, porque ele se auto-excluiu. Quando a gente pensou nessa plataforma, a gente pensou não só nesse mecanismo de auto-exclusão centralizada, mas também ali ser um concentrador de informações em relação ao jogo responsável.
7: Dados do Ministério da Fazenda apontam que só no ano passado, mais de 25 milhões de brasileiros fizeram apostas em jogos online. Diante desse cenário, a plataforma de autoexclusão é uma das estratégias do governo para evitar o vício e o endividamento das famílias. Além do bloqueio, a autoexclusão impede novos cadastros e suspende o envio de publicidade sobre o assunto. Desde que a plataforma foi lançada, no final do ano passado, mais de 574 mil pessoas já solicitaram a exclusão dos CPFs para o uso de bets. Do total de cadastrados, cerca de 40% apontaram a perda de controle sobre jogos e afirmaram que os impactos na saúde mental foram o principal motivo para a autoexclusão. Para a mulher que conversamos no início dessa reportagem, é importante existir uma plataforma que possibilite a exclusão do CPF nas casas de aposta.
8: Já viu várias coisas, né? Muito graves acontecendo com essas pessoas. Então, eu acho que é importante sim para ajudar muita gente para não entrar nisso, porque é difícil.
7: Além de bloquear o CPF da pessoa para o uso de bets, a plataforma de autoexclusão também reúne orientações e links com informações de onde encontrar atendimento especializado no Sistema Único de Saúde. Pessoas que identificarem prejuízos relacionados às apostas podem buscar apoio nas unidades básicas de saúde e no Centro de Atenção Psicossocial, presentes em todas as regiões do país. Para quem sofreu com as apostas, a ajuda psicológica é fundamental.
8: É um vício muito perigoso. Então, quando eu decidi, eu vou parar, eu começava a pensar em tudo que eu passei. Aí eu fui atrás para procurar psicólogo especializado no assunto. E a partir desse momento, a perspectiva foi voltando.
7: Para acessar a plataforma e fazer a autoexclusão, basta procurar no seu buscador a frase autoexclusão, Ministério da Fazenda, e clicar no link. Um endereço vai te direcionar para a plataforma dentro do site gov.br. Reportagem Márcia Fernandes.
2: Inglês e espanhol na palma da mão e sem custo.
0: Você já pode se inscrever no aplicativo Mac Idiomas, que oferece aulas dos dois idiomas, do nível básico ao avançado.
2: A ferramenta também conta com recursos de inteligência artificial para apoio aos estudos.
10: A A plataforma MEC Idiomas, iniciativa gratuita do governo do Brasil para o ensino de inglês e espanhol, começou a funcionar no início deste mês de junho. O aplicativo oferece cursos do nível básico ao avançado, estruturados em 4 a 6 módulos, cada um com 10 a 15 aulas, permitindo que estudantes e demais interessados aprendam novos idiomas sem sair de casa. O presidente Luiz Inácio Lula da Silva destaca que aprender e falar outros idiomas amplia oportunidades e abre novas portas na vida das pessoas.
11: O governo está fazendo, utilizando a tecnologia para criar oportunidade de vocês poderem aprender coisas que a gente não conseguia muito tempo atrás. É muito importante. Você não vai pagar nada. É o governo que vai arcar com os custos desse programa. O que o Ministério da Educação está fazendo é abrir, não uma janela, escancarar uma porta muito grande para que você tenha acesso às coisas que você precisa ter.
10: Entre as funcionalidades disponíveis no aplicativo estão a integração com a conta gov.br, teste de proficiência, trilhas de aprendizagem com aulas e atividades de reforço, avaliações ao final de cada módulo, sistema de conquistas e ferramentas de prática oral. A plataforma também conta com agentes de inteligência artificial para apoio aos estudos, esclarecimento de dúvidas e conversação nos idiomas. O acesso pode ser feito pelo portal MEC Idiomas.mec.gov.br ou pelo aplicativo MEC Idiomas. Reportagem Thaisa Vitória.
12: E a plataforma MEC Livros, uma biblioteca digital, já alcançou a marca de 862 mil usuários.
13: Desde abril, quando a ferramenta foi lançada, já foram acessadas 468 mil obras, uma média de 3.400 livros por dia.
12: Somado todo o tempo de leitura dos usuários na plataforma, chega-se a 269 mil horas, o equivalente a cerca de 30 anos de leitura sem parar.
13: O livro mais lido é A Cabeça do Santo, da jornalista e escritora brasileira Socorro Acioli, e conta a história de um jovem que descobre possuir o dom de ouvir as preces de mulheres para Santo Antônio.
12: Completam as 5 obras mais lidas, Crime

0: meu INSS, meu SUS digital, Enem Fies, carteira de trabalho digital e carteira digital de trânsito. São alguns dos serviços mais demandados na plataforma gov.br. Atualmente são mais de 176 milhões de usuários. Para facilitar a vida de quem precisa recuperar o acesso à conta, em caso de perda ou troca do celular, por exemplo, o governo do Brasil desenvolveu uma ferramenta que simplifica esse processo. É o que explica o diretor do Departamento de Identidade Digital, Hudson Vinícius Mesquita.
1: Então isso traz autonomia para o cidadão, muito mais rápido de fazer, não precisa envolver a central de atendimento. A expectativa é que mais pessoas possam habilitar, se sentir confortáveis a utilizar essa camada de segurança.
0: O primeiro passo é atualizar o aplicativo do GovBR para ter acesso à opção de recuperação com e-mail. Na verificação em duas etapas, clicar na opção Estou com dificuldade para gerar código e seguir os passos. Será preciso fazer um reconhecimento facial para concluir o processo. Para o secretário de Governo Digital, Rogério Mascarenhas, além de facilitar a vida do cidadão, a ferramenta traz mais segurança.
2: Então a gente sempre está buscando que a segurança esteja em primeiro lugar, a gente está colocando a possibilidade de utilizar um e-mail que a pessoa cadastre para que ela possa fazer essa recuperação da conta sem qualquer procedimento administrativo, ou seja, ela mesma consegue fazer isso. A partir de um reconhecimento facial, ela já consegue fazer recuperação da sua conta.
0: O passo a passo da ferramenta está disponível na internet em acesso.gov.br. Depois é só clicar na aba Ajuda. Reportagem Nazi Brum.
3: Você já ouviu falar em phishing, uma palavra em inglês que se refere à pescaria?
4: O termo é usado para sites, e-mails ou mensagens falsos usados para recolher dados de quem usa a internet.
3: Esse e outros termos ligados ao mundo digital podem ser compreendidos por qualquer pessoa por meio de vídeos ou até mesmo histórias em quadrinhos.
4: Conhecer cada vez mais sobre o ambiente digital pode evitar golpes. Saiba mais na reportagem de Cleide Lopes.
5: Há 2 anos, a gaúcha Gisele Heligda recebeu uma ligação de um suposto atendente do Banco Digital, onde ela tinha conta. Do outro lado da linha, a informação era de que o cartão dela havia sido clonado. Assustada, ela seguiu as orientações do falso funcionário, forneceu dados pessoais e fez até reconhecimento facial. Ela não sabia, mas estava caindo em um golpe digital.
6: Fiz o reconhecimento facial e quando eu terminei o reconhecimento facial, a minha conta foi zerada. Era o valor que eu tinha para pagar o meu aluguel, a minha água, a minha luz.
5: Mensagens falsas, links suspeitos, roubo de senhas e tentativas de fraude estão entre os principais riscos para quem usa a internet. Por isso, o governo do Brasil aposta em mais uma estratégia: conscientizar a população por meio de vídeos, cartilhas e materiais educativos sobre os perigos e as armadilhas usadas por criminosos virtuais. Entre os lançamentos está a revista em quadrinhos, Phish e Golpes Cibernéticos. Com linguagem simples e acessível, a publicação mostra como os golpistas agem e orienta sobre formas de proteção. Também foram lançados vídeos voltados especialmente para idosos e conteúdos com dicas de acesso seguro aos serviços do gov.br, como explica o secretário do Governo Digital do Ministério de Gestão e Inovação em Serviços Públicos, Rogério Mascarenhas.
7: Levar a população de uma forma simples, através de vídeos, né, que estão disponíveis lá na nossa página no gov.br/PPSI, né, que é o Programa de Privacidade e Segurança da Informação, vídeos que auxiliem as pessoas com pequenos cuidados e também as preocupações que a gente tem que ter aí em relação a essa forma de ataque, né, ou de abordagem que esses criminosos acabam fazendo na população.
5: O jornalista Felipe Camelo também já caiu em golpes virtuais. Seduzido por promoções imperdíveis na internet, fez compras de produtos que nunca chegaram.
8: Hoje a gente tem que ficar muito atento por promoções muito atraentes. Então você pega aquele produto, pega aquela loja, põe na internet, aí você vai ver o tanto de reclamações, aí por ali você já pode tirar um parâmetro se é golpe, se não.
5: O especialista em tecnologia da informação, Marlo Prudente, explica que os principais cuidados: desconfiar de mensagens

0: urgentes e procurar sempre os canais oficiais.
1: Se você recebe qualquer mensagem com esse senso de urgência, desconfie. Às vezes você recebe por WhatsApp ou qualquer outro meio não oficial. Sai dali, vai no aplicativo do GovBR, vai no aplicativo do banco, porque tudo é digital. Então, se acontecer qualquer coisa desse tipo, você vai receber uma notificação do próprio aplicativo oficial do governo, do banco ou qualquer outro que seja.
0: Segundo o governo federal, o Brasil é hoje referência em serviços digitais. São mais de 4.600 oferecidos por cerca de 250 órgãos públicos na plataforma gov.br. Reportagem Cleide Lopes.
2: Só reforçando, o material está disponível no site gov.br/governo-digital, na aba Privacidade e Segurança.
3: E atenção, pescadores, o Ministério da Pesca e Aquicultura alerta sobre tentativas de golpe relacionadas ao Registro Geral da Atividade Pesqueira.
2: Segundo relatos dos próprios usuários do sistema Pesque Brasil, alguns estão recebendo mensagens falsas via aplicativo WhatsApp.
3: Os golpistas fazem o print da tela da consulta pública da licença e adulteram o documento.
2: Assim, quem está com a licença ativa é levado a acreditar que o documento está suspenso ou cancelado. Aí os golpistas solicitam pagamento para que a situação seja normalizada.
3: O Ministério ressalta que não cobra nenhum tipo de taxa para regularização da profissão.
2: Em caso de dúvida, procure informações apenas pelos canais oficiais. Pelo WhatsApp, no número código 61, telefone 3276-5073.
3: Mais informações do Ministério da Pesca no endereço gov.br/mpa.
2: Para muitas mulheres, a independência financeira é um dos fatores cruciais para romper com ciclos de violência doméstica.
3: Agora, mulheres empreendedoras do setor do turismo em situação de vulnerabilidade terão acesso a condições especiais de crédito pelo novo Fundo Geral de Turismo.
2: A portaria prevê que beneficiárias solicitem suspensão temporária dos pagamentos por até 6 meses e também estabelece ampliação dos prazos de carência.
3: Durante o Fórum Internacional de Mulheres no Turismo em João Pessoa, o ministro do Turismo, Gustavo Feliciano, ressaltou que a medida busca criar uma rede de segurança para que mulheres vítimas de violência mantenham seus negócios.
4: Alguma mulher que for vítima ou tiver alguma dificuldade no enfrentamento de violência, ela vai ter uma carência maior de 180 dias nos prazos do FUGETUR, podendo dar uma mobilidade e uma tranquilidade maior para passar por esse problema de enfrentamento que ela foi vítima de violência e depois voltar a arcar com as parcelas do financiamento.
2: A solidariedade que salva vidas levou o Brasil a um resultado histórico.
3: No ano passado, foram realizados 31 mil transplantes de órgãos, o maior número já registrado no país.
2: E por trás de cada cirurgia está uma complexa rede de equipes e logística com um único objetivo: salvar vidas.
5: A espera pode durar meses, às vezes anos. Para Elisângela Alves, de Brasília, a segunda chance chegou graças a um gesto de amor da própria família.
6: O rim já estava bastante comprometido e o médico disse que o próximo passo seria começar a busca na família sobre quem poderia estar doando o órgão, né? E no futuro próximo eu entraria em uma hemodiálise.
5: Elisângela convivia com a insuficiência renal e dependia de tratamento constante. Até que veio a compatibilidade e o transplante de um novo rim, doado pela irmã Márcia Alves.
7: Quando ela falou, preciso de um rim, eu falei, eu te dou um. E a gente brincando e tudo, e realmente deu tudo certo, graças a Deus, fizemos os exames, né, a compatibilidade, então podemos fazer a cirurgia, estava super tranquila e segura em relação à minha decisão, correu tudo bem.
5: Hoje, recuperada, a Elisângela segue uma vida normal. Histórias como a dela ajudam a explicar um resultado histórico. O Brasil bateu recorde de transplantes em 2025. Foram 31 mil procedimentos realizados em todo o país, o maior número já registrado. Entre os procedimentos mais realizados estão os transplantes de córnea, rim, medula óssea, fígado e coração. A estrutura envolve hospitais, equipes médicas, centrais de transplante e logística aérea. No ano passado, foram realizados 4.808 voos para o transporte de órgãos e equipes, em parceria com companhias aéreas e a Força Aérea Brasileira. O governo do Brasil investiu R$1,5 bilhão de reais no Sistema Nacional de Transplantes, recursos que ajudam a ampliar equipes, acelerar diagnósticos e reduzir o tempo de espera de quem depende de uma nova chance. uma estrutura complexa e que faz do Brasil um líder em transplantes na rede pública, destaca Patrícia dos Santos, coordenadora-geral do Sistema Nacional de Transplantes do Ministério da Saúde.
8: Demonstra o compromisso do Ministério da Saúde em fortalecer uma das maiores políticas públicas de transplantes do mundo. Esse financiamento é o que permite ampliar o acesso, reduzir as desigualdades regionais, qualificar os serviços e garantir que mais brasileiros tenham a chance de receber um transplante com segurança gratuitamente pelo SUS.
5: Mas apesar dos avanços, ainda existe um desafio importante. Hoje, cerca de 45% das famílias brasileiras ainda recusam a doação de órgãos, segundo dados do Ministério da Saúde. Pela legislação brasileira, a doação só ocorre com autorização dos parentes. Para quem aguarda na fila, a possibilidade de um transplante depende desse consentimento, explica o nefrologista Dr. Geraldo Freitas.
9: Falar da intenção de ser doador, caso isso aconteça, isso é importante, porque é imprevisível quando a situação de morte cefálica vai acontecer. Se estiver conversado com a família, a probabilidade de a gente efetivar um doador é muito maior do que se isso não tivesse sido comentado em nenhum momento.
5: O Sistema Único de Saúde responde por cerca de 86% dos transplantes realizados no país. O atendimento inclui exames, cirurgia, acompanhamento médico e medicamentos, tudo de forma gratuita. Reportagem Pablo Mundim.
3: E essas foram as notícias do Governo do Brasil.
2: Uma realização da Secretaria de Comunicação Social da Presidência da República.
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2: Fique agora com as notícias do Poder Judiciário e do Congresso Nacional. Uma boa noite e um bom fim de semana.
3: A gente volta na segunda-feira. Boa noite para você.

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2: No Dia Mundial do Meio Ambiente, STF relembra decisões que fortaleceram a proteção ambiental no Brasil.
3: Supremo começa a julgar recurso apresentado pelo ex-deputado Roberto Jefferson.
2: TSE divulga distribuição do Fundo Especial de Financiamento de Campanha para as eleições 2026.
3: Boa noite, eu sou Marcela Luiza.
2: E eu sou Walter Lima.
3: Hoje, 5 de junho, é o Dia Mundial do Meio Ambiente.
2: E para celebrar a data, o Supremo Tribunal Federal relembra algumas decisões que consolidaram a proteção ambiental como um direito fundamental previsto em nossa Constituição. Marta Ferreira.
4: Neste Dia Mundial do Meio Ambiente, algumas das principais decisões da Corte merecem destaque. Em relação ao Fundo Clima, em 2022, o STF determinou a retomada do funcionamento do Fundo Nacional sobre a Mudança do Clima, mecanismo do governo federal criado para financiar projetos de enfrentamento às mudanças climáticas. Em relação às queimadas e ao desmatamento na Amazônia e no Pantanal, a Corte reconheceu falhas estruturais na execução de políticas de enfrentamento das queimadas e determinou a elaboração e a implementação de planos de combate a incêndios e desmatamento e o fortalecimento de órgãos de fiscalização e a coordenação entre a União e os estados da Amazônia e do Pantanal.
3: O Supremo Tribunal Federal começou a julgar nesta sexta-feira um recurso apresentado pelo ex-deputado Roberto Jefferson contra uma multa de R$ 452 mil ligada à condenação dele em 2024.
2: O julgamento ocorre no plenário virtual e está previsto para terminar em 15 de junho. Pablo Lemos.
5: O ex-deputado Roberto Jefferson foi condenado a pagar a multa em um processo no qual foi sentenciado a 9 anos de prisão por calúnia, homofobia e por incitação à prática dos crimes de abolição do Estado Democrático de Direito e de dano qualificado. A defesa recorreu alegando que ele não tem condições financeiras de arcar com o valor. Mas o relator do caso no Supremo Tribunal Federal, ministro Alexandre de Moraes, rejeitou o pedido. Ele destacou que o valor de mais de R$ 452 mil pode ser parcelado em 18 vezes, como condição para a progressão de regime.
3: O Tribunal Superior Eleitoral divulgou os valores do Fundo Especial de Financiamento de Campanha, destinados aos partidos políticos para as eleições gerais de 2026.
2: Ao todo, R$ 4,9 bilhões vão ser distribuídos entre 30 partidos, de acordo com os critérios estabelecidos na legislação eleitoral, considerando a representatividade das legendas no Congresso Nacional. Fábio Rua.
6: O PL vai receber o maior valor, R$ 881 milhões e R$ 700 mil. Em seguida, o PT, com R$ 615 milhões e R$ 400 mil. E depois o União, com algo em torno de R$ 526 milhões e R$ 200 mil. Juntas, as três legendas concentram quase 40% do montante distribuído pelo fundo eleitoral, que é custeado pela União em ano eleitoral. O objetivo do fundo é financiar campanhas de candidatas e candidatos.
3: Justiça Federal paralisa licenciamento de terminal de gás natural liquefeito em Barcarena, Pará.
2: A ação atende a pedido do Ministério Público Federal. Sabrine Menezes.
7: A decisão paralisou o avanço do licenciamento ambiental e a implantação do terminal de gás natural liquefeito de Barcarena, no Pará. A decisão reconheceu argumentos do MPF e o risco de danos irreversíveis aos modos de vida das comunidades tradicionais e ao meio ambiente, caso o projeto avançasse sem os estudos adequados. Na sentença, a justiça estabelece diversas obrigações ao governo do Pará, à Termogás e ao INCRA, como a proibição de emissão de licenças e a suspensão de atividades ligadas ao empreendimento, sob pena de multa diária de R$ 50 mil em caso de descumprimento.
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3: Uma boa noite.
2: Bom fim de semana e até segunda-feira.
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9: Eu sou Paula Groba.
10: E eu sou Humberto Pinheiro.
9: E estes são os destaques de hoje do Jornal do Senado, que começa agora.
10: Proposta garante proteção total a fundos de previdência afetados pelo Banco Master.
9: Autonomia do Banco Central com orçamento próprio está na pauta da Comissão de Constituição e Justiça.
10: Tarifaço. Senadora pede diálogo com os Estados Unidos para proteger exportações do Brasil.
9: Boa noite.
10: Boa noite.
9: Um projeto apresentado no Senado quer evitar prejuízos a aposentados e pensionistas de estados e municípios que investiram recursos no Banco Master.
10: A proposta amplia a cobertura do Fundo Garantidor de Créditos para assegurar a devolução integral dos valores aplicados. Repórter Marcela Cunha.
11: A proposta foi apresentada pelo senador Renan Calheiros, do MDB de Alagoas. Na prática, o projeto obriga o FGC, uma espécie de seguro dos bancos, a garantir a devolução integral dos recursos que tenham sido aplicados no Banco Master. Hoje, essa garantia tem limite de até R$ 250 mil por CPF ou CNPJ, por instituição ou conglomerado financeiro, e é financiada pelos próprios bancos. Segundo Renan, a medida quer evitar que aposentados e pensionistas sejam prejudicados por essas aplicações.
12: O meu projeto, ele parte de um princípio claro: não é justo que o segurado beneficiário do regime previdenciário arque com prejuízos decorrentes de eventuais irregularidades ou má gestão ou roubalheira mesmo por parte de instituições financeiras.
11: Críticos da proposta afirmam que a cobertura integral pode transferir para o sistema bancário o prejuízo de aplicações de risco feitas por gestores públicos. Na justificativa do projeto, Renan Calheiros defende que a medida não impede a investigação de gestores públicos que tenham agido com dolo ou má fé e evita que fundos de previdência arquem com o prejuízo.
9: Escola, profissão e menos violência. Essa é a equação defendida por parlamentares que querem expandir a educação profissional e tecnológica no Brasil.
10: A avaliação é que a formação técnica abre portas para o emprego e afasta jovens da criminalidade. Repórter Lana Dias.
13: De acordo com o Anuário Brasileiro de Segurança Pública, em 2024, mais de 72 mil adolescentes foram apreendidos por cometerem atos infracionais, que é o crime ou contravenção penal praticados por menores de 18 anos. O fortalecimento da educação e da profissionalização de jovens se mostra fundamental na prevenção desse índice, que já vem diminuindo em relação aos anos anteriores. Para o senador astronauta Marcos Pontes, do PL de São Paulo, presidente da Frente Parlamentar em favor da educação profissional e tecnológica, a inserção de adolescentes nessa modalidade de ensino pode melhorar a qualidade de vida e ainda contribuir com a mão de obra qualificada no país.
14: Pois você transforma em cidadãos produtivos para o país, que vão ser felizes, ter suas famílias, ter sucesso na vida. Então, o ensino profissionalizante, ele é muito mais do que o objetivo só do lado corporativo, do lado executivo, do lado das empresas, mas muito também do lado social.
13: Ele ainda afirmou que a ampliação da educação profissional depende de esforços conjuntos entre os setores público e privado.
14: Não são só os estados e os municípios, tem que ser um conjunto em parceria com as empresas. Um dos problemas, que é muito claro, em se ver, é a participação maior necessária das empresas dentro das escolas e as escolas recepcionarem melhor as empresas. As empresas sabem qual é a necessidade.
13: A Frente Parlamentar, em atividade desde 2025, busca aprimorar a legislação, fiscalizar políticas públicas e ampliar o investimento em educação profissional e tecnológica no Brasil.
9: E a Comissão de Constituição e Justiça pode votar na próxima reunião a proposta de emenda à Constituição que busca assegurar orçamento próprio próprio e autonomia operacional ao Banco Central.
10: A PEC está sendo discutida há 2 anos na CCJ. As informações com o repórter Bruno Lourenço.
15: A proposta que busca assegurar ao Banco Central autonomia técnica, administrativa, orçamentária e financeira foi apresentada em 2023 pelo senador Vanderlan Cardoso, do PSD de Goiás. Passou por uma audiência pública e foi assunto em sabatinas de diretores e presidentes do BC desde então. O relator, senador Plínio Valério, do PSDB do Amazonas, acredita que a proposta já está madura e defende a urgência da matéria para dar condições do banco defender o real, o sistema financeiro e manter o PIX livre de pressões.
16: Do grosso modo, o PIX é do Banco Central. Não pode emprestar, não pode ceder, não pode vender, não pode fazer nada. É do Banco Central. E mais, não pode cobrar taxa de pessoa física. Isso é a garantia que todo brasileiro quer.
15: A proposta retira o Banco Central de vinculação a ministério ou a qualquer órgão ou sistema da administração pública e de tutela ou subordinação hierárquica.
9: Somente 10% das ações do Programa de Proteção e Promoção da Saúde Menstrual voltado a mulheres e meninas de baixa renda foram executados até hoje.
10: A política pública é fruto de legislação aprovada pelo Congresso, mas enfrenta obstáculos com a falta de orçamento. Repórter Marcela Diniz.
17: Criado por lei em 2021, o Programa de Proteção e Promoção da Saúde Menstrual tem entre suas ações principais a oferta gratuita de absorventes e outros itens de higiene para pessoas em situação de rua ou extrema vulnerabilidade, privadas de liberdade e estudantes de baixa renda da rede pública. No Senado, a proposta teve como relatora Zenaide Maia, do PSD do Rio Grande do Norte.
18: A Unicef, antes da pandemia, já mostrava que 4 milhões não tinham acesso a itens mínimos de cuidados menstruais. Um assunto que não era muito falado.
17: Mas somente 10% das ações do programa foram executadas até agora. Diagnóstico feito durante a audiência de conciliação entre União, Ministérios e a ONG Crioula, que desde 2022, por meio de ação civil pública, vem cobrando a efetiva implementação da política. Juliana Martins, representante da ONG, espera que o programa seja aprimorado com urgência e que o Parlamento fortaleça a fiscalização e o orçamento das ações de saúde menstrual.
19: O parlamento tem um papel fundamental, em especial quando a gente pensa em qual é o orçamento destinado, né, para reduzir as barreiras com relação ao acesso.
17: Entre as falhas detectadas no programa de saúde menstrual estão barreiras digitais que dificultam o acesso de pessoas em situação de vulnerabilidade, falta de transparência no orçamento e de articulação entre os ministérios envolvidos.
9: O senador Hermes Klan, do PL de Santa Catarina, defendeu que os programas sociais sejam uma porta de saída da pobreza, com foco na geração de empregos, no empreendedorismo e na qualificação profissional.
10: Segundo ele, mais de 112 mil famílias catarinenses deixaram o Bolsa Família entre 2023 e 2026 após aumentarem a renda, o que, na sua avaliação, demonstra que desenvolvimento econômico e inclusão social podem avançar juntos.
20: Mais importante do que o número de pessoas que ingressam em programas sociais é o número de pessoas que conseguem sair deles por terem conquistado autonomia econômica. O emprego, a renda e a oportunidade continuam sendo instrumentos mais eficazes de transformação social.
9: E a senadora Tereza Cristina, do PP de Mato Grosso do Sul, alertou para os possíveis impactos da investigação comercial aberta pelos Estados Unidos. Ela destacou que produtos como suco de laranja, café e carnes estão fora das tarifas, mas setores como máquinas, madeira e etanol ainda podem ser afetados.
10: A parlamentar defendeu a continuidade das negociações para evitar prejuízos às exportações brasileiras com o aumento das tarifas.
21: Essa investigação, ela está sob 76 países, não é só o Brasil, para esclarecer. Então, eu acho que agora é continuar negociando para ver se a gente consegue estancar, vamos dizer, essas tarifas de 25%, porque inviabilizam realmente aqueles segmentos, aqueles setores que serão tarifados. Fados são 25%.
10: Edição de Paulo Groba e trabalhos técnicos Eliseu Caires. O Jornal do Senado fica por aqui. Acompanhe agora as notícias do Tribunal de Contas da União e da Câmara dos Deputados. Boa noite.
9: Boa noite e um bom fim de semana.
1: Minuto do TCU.
0: O Tribunal de Contas da União fez auditoria para avaliar se as regras do Bolsa Família estão sendo cumpridas e como está o acompanhamento do programa. A fiscalização também verificou programas de transferência de renda implementados por estados e municípios. Em todo o país, foram encontradas quase 230 ações com propostas semelhantes ao Bolsa Família. Um dos maiores problemas está na falta de integração de dados com o CAD único. O ministro relator do processo no TCU, Jorge Oliveira, explicou as consequências desse tipo de falha.
4: Na prática, isso significa que os entes federativos frequentemente não conseguem saber de maneira integrada quem está recebendo benefícios, quanto está recebendo e se há acúmulo indevido ou ausência de proteção social.
0: Somente em 2025, cerca de 890 mil famílias habilitadas aguardavam aprovação para entrar no Bolsa Família. Saiba mais em tcu.gov.br.
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23: Proposta cria estratégia nacional para enfrentar impactos do vício em jogos.
24: Comissão proíbe posse de armas para quem estiver sob medida protetiva.
25: Dependentes de vítimas de violência terão prioridade na matrícula escolar.
26: Projeto de lei aumenta a punição para o crime de ultraje a culto religioso.
27: Boa noite. Proposta aumenta a pena para o crime de ultraje a culto religioso e impede que manifestações de fé em cerimônias sejam enquadradas como crime de preconceito. A repórter Daniele Lessa explica as medidas.
28: A Comissão de Constituição e Justiça da Câmara dos Deputados aprovou o projeto que aumenta a punição para o crime de ultraje a culto religioso e para o impedimento ou perturbação de atos religiosos. O texto aprovado foi a versão elaborada pelo relator, deputado pastor Marco Feliciano, do PL de São Paulo. Hoje, o Código Penal prevê pena de detenção de 1 mês a 1 ano para quem zombar de alguém por motivo de crença, impedir cerimônia religiosa ou vilipendiar ato ou objeto de culto. Com a proposta aprovada na CCJ, a pena passa a ser de reclusão de 2 a 4 anos, além de multa. O texto também estabelece que, se houver emprego de violência, a pena será aumentada em 2/3. Outra mudança altera a lei que trata dos crimes de preconceito. O novo texto deixa claro que não constitui crime a manifestação de crenças, sermões, pregações, culto, ensino ou orientação religiosa realizados em atividades de caráter religioso ou litúrgico, mesmo que transmitidos pela internet ou por outros meios de comunicação, como explica o relator, pastor Marco Feliciano.
29: Por exemplo, se um pastor ou um padre ou uma pessoa que é espiritualista estiver no exercício da sua fé, no exercício da sua função, e ela criticar uma outra religião, isso seria intolerância religiosa? É claro que não, porque a maioria das religiões praticam aquilo que nós chamamos de proselitismo, ou seja, eles tentam converter as pessoas. E no mundo em que nós vivemos hoje, do politicamente correto sendo impregnado na mente das pessoas, muitas pessoas, tanto padres como pastores e outros entes de religiões espiritualistas, estão sendo punidas, processadas por intolerância religiosa, quando na verdade eles estão apenas praticando a sua fé.
28: A proposta que aumenta a pena para o crime de ultraje a culto religioso impede que manifestações de fé em cerimônias sejam enquadradas como crime de preconceito ainda precisa ser analisada pelo plenário da Câmara. Se aprovada, seguirá para o Senado. Da Rádio Câmara de Brasília, Daniele Lessa.
22: Educação.
24: Câmara aprova projeto que garante prioridade na matrícula escolar para dependentes de mulheres vítimas de violência doméstica. A repórter Sofia Peçanha tem os detalhes.
30: A Câmara dos Deputados aprovou o projeto que dá prioridade na matrícula escolar para dependentes de mulheres vítimas de violência doméstica em escolas próximas de sua nova residência. A proposta, apresentada pelo deputado Rômulo Gouveia, altera a Lei Maria da Penha. A medida assegura prioridade à mulher em situação de violência doméstica e familiar para matricular ou transferir seus dependentes para a instituição de ensino mais próxima de seu domicílio, seja pública ou particular. Para ter direito à prioridade, a mulher deverá apresentar documentos que comprovem o registro de ocorrência policial ou processo judicial relacionado à violência doméstica. O texto aprovado também permite que o juiz determine, como medida protetiva de urgência, a matrícula ou transferência do aluno, mesmo que não haja vaga na instituição mais próxima do novo domicílio. Além disso, o juiz determinará a devida comunicação ao conselho tutelar competente para acompanhamento. Segundo a justificativa, a interrupção da trajetória escolar resulta em imenso prejuízo para as famílias, já submetidas a pesado trauma psicológico e social. Como explica o parecer da deputada Laura Carneiro, do PSD do Rio de Janeiro, lido na Comissão de Constituição e Justiça, pelo deputado Helder Salomão, do PT do Espírito Santo.
2: Tal medida protege ainda mais a mulher vítima de violência doméstica e seus dependentes, garantindo-lhe o direito fundamental à educação em meio a um contexto tão difícil de afastamento do lar em razão da violência doméstica.
30: O projeto que garante à mulher vítima de violência doméstica prioridade para matricular filhos ou dependentes em escolas próximas de sua nova residência segue para análise do Senado. Da Rádio Câmara de Brasília, Sofia Pessan.
3: Comissões. Avança na Câmara o projeto que cria uma estratégia nacional para enfrentar os impactos do vício em jogos.
5: A proposta já foi aprovada em todas as comissões temáticas da Câmara e está pronta para ser incluída na pauta de votação do plenário. A reportagem é de Maria Neves.
6: A Comissão de Saúde da Câmara aprovou o projeto do deputado Rui Carneiro, do Podemos da Paraíba, que institui uma estratégia nacional para cuidar de pessoas afetadas pelo vício em jogos e apostas, principalmente por meio da internet. O texto aprovado prevê uma rede de apoio formada por diferentes áreas do governo para enfrentar os impactos sociais e de saúde decorrentes do vício em apostas. De acordo com a relatora, a deputada Jandira Fegali, do PCdoB do Rio de Janeiro, devido à facilidade de acesso por meio do celular, a compulsão por jogos atinge uma parcela cada vez maior da população. Segundo a parlamentar, os mais afetados ainda são os homens, mas o problema já começa a atingir também mulheres e adolescentes.
7: E o que a gente vê é que em torno de entre 2% e 10% da população já começa a ter sintomatologia da dependência. Então é preciso que a gente institua uma política de prevenção, campanhas educativas, ao mesmo tempo de acolhimento, de assistência individualizada e confidencial. O Ministério da Saúde já faz hoje, já instituiu o teleatendimento gratuito, mas nós estamos estendendo todo esse tratamento, não só o SUS, mas também o sistema de assistência social e a rede de atenção psicossocial.
6: Dentre as ações previstas na proposta, constam acompanhamento médico e psicossocial para os indivíduos e seus familiares. A medida prevê ainda a criação de grupos de apoio baseados na experiência, a realização de campanhas e a publicação de materiais didáticos, com foco especial na proteção de crianças e adolescentes e a cooperação com operadoras de apostas para detectar comportamentos de risco. Jandira Fegali defende também a limitação das propagandas de sites de apostas e o aumento da taxação das empresas de jogos online, conhecidas como bets. A deputada ressalta que, como a sede da maioria dessas empresas fica no exterior, o dinheiro também sai do país, o que retira recursos, inclusive, das políticas de atenção a pessoas que desenvolvem compulsão por jogos. A relatora lembrou que recentemente o país aumentou a taxação das bets, que era de 12% e vai chegar a 18%, mas para ela ainda é pouco. Segundo afirma, há países que cobram até 40% de imposto dessas empresas. Da Rádio Câmara de Brasília, Maria Neves.
3: O projeto que institui uma estratégia nacional para cuidar de pessoas afetadas pelo vício em jogos e apostas também já foi aprovado pelas comissões de Finanças e Tributação e de Constituição e Justiça. O texto segue para análise no plenário da Câmara.
8: Saúde.
5: Comissão aprova projeto que prevê expansão da telemedicina nos municípios. A repórter Júlia Lopes nos conta os passos para a adoção da medida.
11: As teleconsultas têm se tornado uma alternativa para ampliar o acesso ao serviço do Sistema Único de Saúde, o SUS. Elas permitem atender um maior número de pessoas e chegar a regiões mais distantes no país. Nesse cenário, a Comissão de Saúde da Câmara dos Deputados aprovou um projeto de lei que cria a política de expansão da telesaúde no SUS. Atualmente, cerca de 10% dos municípios brasileiros oferecem serviços de medicina online à população, segundo o levantamento da Frente Nacional dos Prefeitos. Com a nova política, o governo federal deverá apoiar estados e municípios na ampliação desse atendimento, com prioridade para regiões mais vulneráveis e de difícil acesso. O texto prevê a criação de programas federais com apoio técnico e financeiro. Entre as medidas estão investimentos em conectividade, aquisição de equipamentos para unidades do SUS, capacitação de equipes e desenvolvimento de novos modelos de atendimento digital. A proposta também cria a Base Nacional de Telemedicina e Telesaúde, que deve integrar os dados de atendimento virtuais em todo o país, facilitando o acesso às informações de saúde. Para a relatora do projeto, a deputada Adriana Ventura, do Novo, de São Paulo, a iniciativa ajuda a enfrentar desigualdades regionais, amplia o acesso à saúde e permite a unificação de dados da população como prontuário eletrônico em um único sistema.
8: O objetivo, basicamente, é que a gente amplie isso com uma base única. Então, a gente precisa trabalhar interoperabilidade, precisa dar mais acesso para as pessoas, principalmente as pessoas que hoje não têm acesso. Então, o objetivo desse é fazer uma integração e fazer com que haja um compromisso dessa integração de estados, municípios e também planos de saúde que também atendem o SUS.
11: Os estados e municípios deverão incorporar a telesaúde em seus planos permanentes de cuidado, definindo metas e indicadores compatíveis com a realidade local. De acordo com o Ministério da Saúde, em 2025, 76% da população brasileira depende diretamente do SUS. O sistema realiza por ano 2,8 bilhões de atendimentos e conta com cerca de 3,5 milhões de profissionais em atuação. O projeto, que busca aumentar a participação da telesaúde no SUS, segue agora para análise na Comissão de Finanças e Tributação. Da Rádio Câmara de Brasília, Júlia Lopes.
12: Agricultura.
27: Comissão de Agricultura aprova a erradicação da leucena, planta invasora no Cerrado. O repórter José Carlos Oliveira explica os problemas causados pela praga.
13: A Comissão de Agricultura da Câmara dos Deputados aprovou a proposta de controle, manejo e erradicação progressiva da leucena, uma leguminosa originária da América Central. A planta exótica invasora se disseminou descontroladamente em vários biomas. O autor do projeto de lei, deputado Otto Alencar Filho, do PSD da Bahia, lembrou que a leucena foi introduzida no Brasil como forrageira, ou seja, com foco na alimentação de animais de produção, como bois, porcos e cabras. Também foi usada na recuperação de solo. No entanto, a planta se desenvolveu rapidamente e passou a competir com a vegetação nativa, alterando os ecossistemas. O relator, deputado José Medeiros, do PL do Mato Grosso, concordou com a necessidade de controle da leucena.
14: É uma leguminosa muito aceita pelos produtores porque tem alto índice de proteína para o gado, mas ela também se espalha de forma assim muito avassaladora e ele pede justamente a substituição gradativa dessa leguminosa para que não vire uma praga por todo o país, porque ela produz bastante semente, é levada pelo vento, por passarinhos também, de um bem que se esperava acaba causando um problema para toda a atividade silvopastoril.
13: Para o controle gradual da planta, o projeto de lei prevê campanhas educativas, linhas de financiamento, assistência técnica e extensão rural voltadas à substituição da leucena por espécies alternativas. Áreas rurais que cultivam a planta terão até 10 anos para erradicá-la. O texto ainda proíbe o plantio de leucena em áreas de preservação permanente, unidades de conservação de proteção integral, florestas públicas, terras indígenas e territórios quilombolas. A proposta de erradicação da leucena ainda vai passar pela análise das comissões de meio ambiente, de finanças e tributação e de Constituição e Justiça. Da Rádio Câmara de Brasília, José Carlos Oliveira.
12: Justiça.
15: Comissão aprova projeto que aumenta a proteção para vítimas de violência, exigindo que juiz escute a mulher antes de decidir pela revogação de medidas protetivas do agressor.
27: O projeto está pronto para entrar na pauta do plenário da Câmara, como informa a repórter Silvia Munhato.
1: A Comissão de Constituição e Justiça da Câmara aprovou o projeto que determina que, antes de decidir sobre a revogação de medidas protetivas de urgência do agressor, o juiz escute a mulher vítima de violência doméstica e familiar e verifique se ela não está em risco. Além disso, a proposta determina a realização da chamada audiência de admoestação para a soltura de agressor em caso de revogação de prisão preventiva. É o que explica a relatora, a deputada Laura Carneiro, do PSD. Do Rio de Janeiro.
4: E o juiz vai dizer para ele: olha só, o senhor, se descumprir, vai acontecer isso. Se o senhor deixar de cumprir as medidas protetivas, vai acontecer isso. Ou seja, ele de alguma maneira vai fazer com que o agressor repense qualquer possibilidade de reincidência naquela conduta.
1: A audiência deverá se realizar em até 48 horas da decisão de soltar o réu. As medidas serão inseridas na Lei Maria da Penha. Laura Carneiro defendeu que o contato com a vítima deve ser realizado pela equipe técnica da vara especializada, por equipamento da rede de enfrentamento à violência da região, de seu domicílio, ou ainda pelo próprio juízo da vara de violência doméstica e familiar. Entre as medidas protetivas previstas na Lei Maria da Penha, estão a suspensão do porte de arma, o afastamento do lar ou a proibição de aproximação da vítima. A proposta que aumenta a proteção para a mulher vítima de violência deverá ser analisada agora pelo plenário da Câmara. Da Rádio Câmara de Brasília, Silvio Minhato.
22: Segurança Pública.
9: Pessoas que estiverem cumprindo medidas protetivas com base na Lei Maria da Penha podem ter suspenso o direito a ter armas de fogo. Proposta nesse sentido está sendo examinada pela Câmara. A reportagem é de Luiz Cláudio Canuto.
10: A Comissão de Segurança Pública da Câmara aprovou projeto que impede que pessoas que estejam em cumprimento de medidas protetivas com base na Lei Maria da Penha tenham ou comprem armas de fogo e munições. O texto aprovado é uma nova versão da proposta feita pelo relator, deputado Aloysio Mendes, do Republicanos do Maranhão. De acordo com a nova redação, a suspensão do direito a armas vira uma medida obrigatória até a revogação da medida protetiva ou o arquivamento do caso. Para garantir o cumprimento da lei, o relator incluiu a exigência de uma certidão negativa de medidas protetivas para quem queira comprar ou portar armas de fogo no Brasil. É uma mudança no Estatuto do Desarmamento. Ao juiz caberia comunicar a decisão a diversos órgãos, como o Exército, no caso de atiradores esportivos, a Polícia Federal, para quem é caçador, e também às empresas de segurança, caso seja um emprego do acusado de agressão. Entre as mudanças feitas, o relator tirou do texto original a previsão de novas penas para tentativas de compra de armas, porque a legislação penal já prevê punições para uso e porte ilegais. Também ficou de fora a criação de novos canais de atendimento específicos, porque já existe o número 180 para denúncias de violência contra a mulher. O texto original tratava apenas do registro de agressão em inquéritos, mas o relator vinculou a proibição à concessão da medida protetiva. Aloysio Mendes acha que a vinculação dá maior eficácia jurídica e rapidez à segurança da vítima.
12: Nós temos estatísticas recentes que dizem que quase 58% dos crimes cometidos contra as mulheres são praticados com armas de fogo. Aprovamos na Comissão de Segurança Pública e Combate ao Crime Organizado por unanimidade. E esse projeto vai coibir ainda mais a prática desse tipo de crime.
10: O texto já foi aprovado pela Comissão de Defesa dos Direitos da Mulher e agora está na Comissão de Constituição e Justiça, mas pode ser votado pelo plenário porque está em regime de urgência. Da Rádio Câmara de Brasília, Luiz Cláudio Canuto.
22: Votação.
27: Oficiais de justiça e fiscais agropecuários podem ser incluídos entre as categorias autorizadas a portar armas. O repórter Antônio Vital tem as informações.
16: Ganhou o regime de urgência e pode ser votado a qualquer momento no plenário da Câmara, projeto que autoriza o porte de armas de fogo por oficiais de justiça e auditores fiscais federais agropecuários. O projeto altera o Estatuto do Desarmamento para incluir essas duas categorias entre aquelas que têm direito ao porte de arma. Hoje, essa autorização já vale para policiais, militares e outras carreiras ligadas à segurança pública, desde que cumpram os requisitos legais, como comprovação de capacidade técnica e aptidão psicológica. De acordo com a proposta, esses profissionais poderão portar arma de fogo de propriedade própria ou fornecida pela instituição, inclusive fora do horário de serviço, com validade em todo o território nacional, conforme as regras previstas em lei. Relator da proposta, o deputado Jonas Donizete, do PSB de São Paulo, argumentou que a medida reconhece o risco enfrentado por esses profissionais no exercício das funções, Segundo ele, oficiais de justiça e auditores fiscais atuam diretamente na execução de decisões judiciais e em atividades de fiscalização, muitas vezes sob tensão e ameaças. O porte de armas para oficiais de justiça foi defendido pelo deputado Coronel Meira, do PL de Pernambuco.
0: Porte de arma para oficial e oficiala de justiça, para poder se defender verdadeiramente de tudo que acontece na rua. Ele é o elo, exatamente, da justiça, dos tribunais de justiça com o povo brasileiro. E ele precisa ter um mínimo de conforto. Quer poder, se quiser, estar armado para defender a sua vida e muitas vezes a vida de quem o acompanha no seu momento do trabalho em todos os locais, em todos os rincões do nosso Brasil.
16: Com regime de urgência, o projeto que autoriza o porte de arma para oficiais de justiça pode ser votado diretamente no plenário da Câmara, sem passar pela análise das comissões permanentes da Casa. Da Rádio Câmara de Brasília, com informações de Daniele Lessa, Antônio Vital.
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21: Bate na mão. É o que eu gostaria de dizer todos os dias pra vocês. Essa música diz assim.

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10: Boa noite.
11: 20 horas e 41 minutos.
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14: Boa noite.
15: 21 horas.
16: E 3 minutos.
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